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0: 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E a hora certa,
2: 11:58.
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0: 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E a hora certa.
2: 12:55.

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2: 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E a hora certa.
3: 1:54.

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2: 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E a hora certa, 2h50.
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0: licença, não?
1: Pode entrar, Isan. O que é que tu quer?
0: Esse japonês tá muito atrapalhado, não? Vida japonês muito horrorada está, não? Murchou tomate, berinjela também murchou. O japonês não tá com a diferença, senhor.
1: Primeira coisa, eu quero saber qual é o teu nome.
0: Se chama Takakara no coxo.
1: Seu coxo, sim, presta atenção no que vou dizer.
0: Presta.
1: Tu tá vendo esse copo d'água?
0: Sim, senhor.
1: Tu tá vendo essa mulher no fundo do
0: sim,
1: copo?
0: Sim, mulher tá.
1: Essa é a causadora da tua derrubada.
0: Ei.
1: Agora tu vai procurar essa mulher.
0: Sim, senhor.
1: E vai se casar mais ela.
0: Sim, senhor.
1: Só assim as coisas vai voltar pra você, certinho como era.
0: Sim, senhor.
1: Porque ela enterrou um sapo na porteira da fazenda e enrolou a tua vida.
0: Sim, senhor. Garantido. Japonês agora casa corinho, corinho.
1: Saravá, meu filho, saravá.

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2: Gente do céu, estamos fritos!
3: Uai, fritos por quê?
2: Porque o Johnny Peneiras e seu bando vem vindo pra cá!
3: Ai, Santa Pelanca!
4: Jesus do céu, eles vão acabar com tudo!
5: Atenção, moradores desta droga de cidade! O chefe vai falar!
6: Eu sou Johnny Peneira. E estou aqui com meu bando de matadores para levar todo o dinheiro de vocês. Tá legal?
2: O meu você não leva.
6: Não levo por quê?
2: Porque não tenho.
6: Aí, engraçadinho. Morreu, fedeu.
7: Johnny Peneira, joga sua arma no chão. E fala pro seu bando ficar bem quieto, senão eu atiro.
6: Ora, veja só. Quem é você, bicho?
7: Eu sou o delegado Amazonas Kid. E vou contar até três. Se vocês não jogarem as armas no chão, eu passo fogo.
6: Vamos ver então quem é que pode mais, delegado.
8: Um,

0: Lucas Kid acabou com os bandidos.
1: É, o delegado furou a peneira.
0: Sim, delegado, lá vem mais encrenca.
2: Quem matou o Johnny Peneira?
3: Eu matei.
2: E por que o matou?
3: Porque ele ia matar todo mundo aqui na cidade. E quem é você?
2: Eu sou o Mickey Panela e vou lhe matar.
1: Nossa, o delegado amassou a tampa da panela.
3: Pessoal, ajude-me a enterrar os mortos.
0: Delegado, aí vem um bando de índios.
4: Quem ser delegado Amazonas Kid?
3: Eu sou o delegado Amazonas Kid.
4: Mim ser cacique Pé de Chinelo. Esse aí é meu irmão Pé Bichento.
3: E os outros dois, quem são?
4: Pé Torto e Pé de Moleque. Mim mata você.

0: Nossa! Lá vem o delegado trazendo uma porção de homens amarrados.
1: Aquela é a quadrilha do Pedro Jiboia. O delegado prendeu o bando todo. Enquanto tivermos por aqui o delegado Amazonas Kid, a lei e a ordem serão mantidas no povoado.
0: Viva o delegado Amazonas Kid! Viva!

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boa viagem, meu irmão caminhoneiro. Que o santo de sua devoção esteja a seu lado em mais esta

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1: 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E a hora certa.
2: 3:54.

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1: Essa é a história de três japoneses que trabalhavam no serviço de tucacado, não?

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FM, Rádio da Vilha, e a hora certa. 4h59.

0: por aí, cruzada tudo também. Fernando Guedes, turma, chega com todo o comitivo pra mais um Brasil, meu Deus. Ó, bora nós apertar o cinto, soltar o maneco e acelerar o carrão com os pés, porque é carga de horário e o programa tá repleto de ações. Tem bom informa das estradas, prestar de serviço. Então, ó, sem perder tempo, se para, turma.
1: Quando fala de velocidade na estrada, o primeiro que vem na cabeça: ah, excesso de velocidade, boa. A logo sequência, se pensando naquele topo, naquela subida ou em descida de serra, num rio, e tem a cabeça que a falta de velocidade, quem faz do seu dia a dia? Às vezes, a gente nem lembra que ela vem, ó, pode multa. Hoje o nosso repórter Francisco Garoto vai lembrar pra gente esse lado da moeda, a velocidade, mano. Tá ligado, assim?
2: Turma do Brasil, caminhoneiro, quem vem na estrada tranquilo, e de repente vai parar com radar de fidelização, normalmente dá uma corrida na velocidade e precaução, sempre tira o acelerador e depende até o frear. Quando a Polícia Rodoviária Federal, o excesso de velocidade é a principal causa para a emissão de autos-tração nas nossas rodovias. Além de ser a principal ação cometida por condutores brasileiros, a velocidade é fator preeminente à gravidade dos sinais de trânsito. O que muita gente não se lembra, talvez até nem saiba, é que o mesmo código que estabelece uma punição para quem está acima da velocidade máxima também estabelece a penalidade para aqueles que rodam abaixo da velocidade mínima via. O código de trânsito define transitar com um veículo velocidade inferior metade da velocidade máxima da via, retardando ou obstruindo o trânsito, em ação média e 4 pontos na habilitação. Mas deve ter que se perguntando, eu já vi combinações de veículos de carro que transportam paseocas, peças de hidrelétrica, que transitam em velocidade muito inferior. Nesses casos, as autoridades que têm conscrição sobre a via podem emitir autorizações específicas de trânsito, AETs. Esses documentos permitem que esses tipos especiais de carros possam ser transportados em velocidade bem inferior, mas definem o horário específico, o acompanhamento, a sinalização que devem ser especiais.
0: E o Fusco Garonce também ouviu o parceiro do eixo sobre esse assunto. É o Marcelo Azzi, da idade de Onda V Interiorista. Vamos ouvir.
3: A velocidade mínima da ela existe. E tem os usuários que muitas das vezes andam abaixo dessa mínima, do qual o usuário ele é um forte candidato a

0: Portanto, vários acidentes, operar até acidente com várias vítimas. O cara vem na massa da vida e muitas vezes não quer se defender dessa situação.
1: A velocidade, ela é tudo, né? Tanto a máxima quanto a mínima, o assunto de hoje, que é muito importante. E a gente frisar também, a gente com carro pesado, para orientar o pessoal a roubar carro mais leve, que eles são responsáveis também pela segurança da via.
2: E às vezes vai tentando forçar o limite, né?
1: É o ditado dos antigos aí, que é o costume do pico em torno isso. Então, hoje o cara passa 60, dá certo, passa 70, passa 80, não tá podendo, passa 90. Quando vê, acontece a tragédia.
2: Isso aí, turma, que pode andar acima da velocidade, mas não é isso que todo mundo já sabe. Hora de ouro. Aqueles companheiros que vão carregados, pesados mesmo, pro trecho, para que eles nunca rodem abaixo da velocidade mínima da via, muito menos na faixa da esquerda, porque isso coloca em risco a vida de muita gente.
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2: Turma, eu estive na estrada pra conversar com os parceiros do trecho. Eu encontrei o Francinho Medeiros, ó. Vale a pena ouvir o papo.
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2: Quantos anos, pessoal, Francisco?
4: Rapaz, acho que tá com 6 anos.
2: Eita, nós, hein? Sempre no time longo, Francisco?
4: Sempre. Eu sou Medeiros, São Paulo.
2: Ô, Francisco, o que você, quando você começou a dirigir, né? Você é tudo milhão. Como é que você imagina que seria o caminhoneiro do furo?
4: Em si, é a melhor qualidade, quem diz.
2: É mesmo?
4: É. Pelo que eu tô montado.
2: Não tá, né?
4: Não.
2: O que a gente se fala, né, Francisco? Sempre de, você de tecnologia, no senhor e tal. O que a gente se preocupa é saber se você que estão aqui, né, que é assim, entre o volante e o banco, não receber essa devida informação, essa qualificação, porque a questão do curso, a gente que tá, se você não souber uma planilha, seja no papel, seja no aplicativo, que o telefone fica comprado, não fica?
4: É mais acompanhamento do telefone, né? Mas é que tá por empresa, a empresa faz isso pra gente.
2: É tranquilo.
4: É, eu acho que tem uns 20 anos, melhorar bastante.
2: Melhorar?
4: Melhorar. Só que tem um problema, uns cabelinhos brancos com 5 estados, vai faltar a mão, bro. E quem tem um trecho, tá qualificado, vai.
2: Boa, boa. Telefone celular, usa essa tecnologia no teu dia a dia pra aprender, pro conhecimento.
4: Sempre, sempre. Então, às vezes eu tô brando, então, se tu tivesse que fazer alguma coisa,
2: né?
4: Só passando a bola é o celular.
2: Viu? Tá certo. Tecnologia do caminhão tá procurando entender direitinho pra poder ter um desempenho na marca?
4: Tem que ler o manual, tem que olhar pra outra marca, né? Sempre.
2: Outro parceiro que conversou comigo foi o Johnny Ayrton. Ô, Paulinho, roda pra aí, meu irmão. Quantos anos, professor?
5: Johnny, 15 a 17 anos.
2: É mesmo? Costumo fazer um pouco mais longo, ó, roda pra aquela rede Pioneiro Paraná.
5: É sul, aqui em Minas Gerais também, salo bastante também.
2: Autônomo, Johnny.
5: Autônomo,
2: tá? Você começou a tua vida como estradeiro, como isso, como você imaginar o caminho do futuro?
5: Do tempo você vendo que aqui não vou ficar mais, cada vez mais, vai ter que ter as estudos pra poder ter um caminhão hoje, né? Antigamente eu não tínhamos estudo, eu ficava pra você dirigir um caminhão. Hoje a pessoa já tem que ter um mais estudo pra poder entender a tecnologia. Eu tive o meu, ele já é maior de idade, tem 50 e poucos anos. Ele pegou a minha moça e bateu pra subir a sala do Santa Catarina. Ele tava lá na perna, eu conheci ele, parei, mudei. O caminhão automático e ele subindo, subindo tudo inteiro. Ele via que ele tava com forçar o caminhão e ferver. Então, falta de alguém ensinar, mas um pouco de estrutura.
2: Você tem esse hábito de anotar lá no vinho, lá tudo você gasta durante a viagem?
5: Tem, sim, marca tudo, desde um pneu, a refeição, tudo marcado, tudo certinho, você chega fecha certinho tudo mesmo.
2: Porque se você não deixa, não fica complicado, né?
5: É, se você deixar batido, daí chega no final, daí você vai fazer pontinha e falta alguma coisa.
2: Não é que você se prive as coisas, mas depende de você ter um controle pra saber aonde você pode chegar.
5: Exatamente. Né? É, você tem que ter controle que você gastar na estrada, né? Às vezes, nem a gente tem caminhão, a gente tem que saber se o caminhão tá dando lucro ou não tá. Quando tem mês que ferra, a regra certinha, tem mês pra baixo, mês fecha. Então,
2: tem que ter
5: os altos baixos, né?
2: Tem que se controle, né?
5: Tem que ter.
2: Telefone lá. Isso aqui você toma, usar esse aliado aqui, depende de fazer um controle de gato, usar ela buscar um teste, fazer aí um conhecimento novo, caminho, é o método do dia a dia.
5: É, caminhão do dia, um GPS, tudo você não usar, tudo eu sou lá hoje, né? Sabe, sim, uma folha, é pra você. Festrada, tudo se você usa pra isso aí.
2: Então, questão qualificação, você procura os, por exemplo, os cursos do SESNAT, cursos de EAD?
5: Não, mas não vou te dizer que esteja bem atualizado. A gente sempre procura, sempre o vídeo ali,

0: funciona. Às vezes, por exemplo, uma carga de freio hoje, que eu preciso ser lá antigamente. Opa, tem muita carga de uma diferente da outra. Então, você tá ali curando. Assiste o vídeo e contar tempo e aprender.
1: Legal. A mudança da lei também. Algo importante pra você também ficar ligado, né? Agora, a bela de freio, tempo de parada, são assuntos do dia a dia que você também, você tem bem pro curso daí também.
0: Tem, tem que saber, né? Se você passar da hora, hoje tudo se controlar, né?
2: Esses foram os padres Francisco e Doni. Os dois ligados no futuro. Tem que assim.
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0: Agora vamos falar sobre os senheiros, motoristas que pegam o meio de consumo de muita gente, os automóveis. É carro com alto risco de roubo e que exige responsabilidade enorme, porque qualquer dano gera prejuízo alto. As manobras difíceis, porque o caminhão é longo e alto. O cegonheiro Zuel está há 5 anos na cegonha e ele fala dos desafios da profissão.
2: A cegonha é a maior carga fixa que tem. Brasil, falo fixo, não dobra o meio, né? É a maior sem ser carga especial, tá, gente? Ela não quebra no meio, então ela é uma carreira só. Ela é muito comprida e ela é baixa a barra. Ela é alta na altura e é comprida, né? Então, assim, a gente passa muito aperto em questão de entrar na cidade. Mas a gente vai entrar na cidade, o caminhão não entra. Então, a gente tem que estar sempre atento a isso, contando os amigos mais antigos. Graças a Deus, nós ajudamos, né? É, a maioria dos amigos aí que eu já apertei me ajudou de verdade. Ligava, ficava chamada de vídeo comigo. Olha, vira nessa rua. Você vai vir parar depois de tantos sinais, aí você pode encostar pra descarregar aí, né? Não é só dirigir. Outro, tem que regular aí, né? Toda viagem, depois de toda viagem longa ou depois de duas viagens, a gente tem que pular o freio, tem que entrar de uma carreira, tem que ser as motos estão trincadas, tem que olhar se a baça não tá cabra, a gente que tá conferindo sem combustível, abre o tanque, bate a lanterna lá dentro, vê se não tem uma borra, porque pode vir, né? Tem que estar aí de cima da manutenção do caminho, porque é com essas pequenas coisinhas que a gente não percebe. E isso pode trazer um problema muito grande, gente, né, realmente.
0: Muito obrigado, viu? Você é uma experiência muito habilidade. Costuma ter maneira melhor que o transporte comum, justamente responsabilidade envolvida. Uma curiosidade, ó. O nome cegonha vem da melhã com a ara cegonha. Olha aqui, cara filhosa. Assim, caminhão carrega os carros empados.
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2: Construção civil é um dos motores do crescimento do país. Gera um emprego melhoria para todo mundo, até mesmo aí para todo trecho. Repare só, parceiro, onde tem terra de obra, sempre tem um caminhão perto. Os números da construção civil no país são impressionantes. A areia é um exemplo. Sabe quantos metros cúbicos de areia são extraídas por mês na região metropolitana de São Paulo? 1.800.000. Para botar uma montanha dessa, são necessários muitos truques que atendem a maioria dos canteiros de obra. As construções, mais se mesmo. E com o aumento da procura pelo produto, aumenta também a demanda por pedra e era. Marcelo Gilger, de São Paulo, tá no puxa da vez, moleque. O dia começa bem cedo pra ele.
3: Cedo, aí geralmente tô, às vezes, nas quatro.
2: Quantas viagens que vai fazer por dia, só na areia?
3: Assim fica só na areia, vai na mais de 3-4 viagens por dia. Que passa por aí, entendeu? É por aí que os caras recebem.
2: A lua de cobertura é essencial para evitar que a areia se espalhe pro caminho e atacar os motos ou pedestres. A areia sem retirada precisa passar por um período de drenagem no tanque de lavagem, não carrega excesso de água. Isso aumenta o peso bruto e gerar muito excesso de peso na balança.
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2: 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Murilo Rufo.

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0: Ela trabalha silenciosamente, mas sua importância é enorme. Sem a bateria, o caminhão simplesmente não sai do lugar, fica parado. Quando ela falha, o prejuízo pode ser grande para quem vive na estrada. O estradeiro deixou o caminhão na oficina para fazer manutenção nos freios. E na hora de partida do bruto, foi surpreendido por ela. A bateria. Vamos ver.
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2: Mas que aqui, ó. Costou ontem à noite pra poder fazer manutenção nos freios. Só que o Álvaro faz a partida agora. E aí, Álvaro? Nada?
3: Nada, bicho. Ó, barulhinho. Tem alguma coisa roubando o pente. Pode ser bateria cantando. Tem uma fuga de algumas aqui não telefonando. Fica a lanterna. Tem alguma coisa. Tem que avaliar. Poder ver. Uma coisa que acontece com o caminhoneiro. Imagina a noite. Você pra viajar e tem que depender de alguém poder te ajudar. E não tem. Qual o problema que vai ter de pra poder te ajudar? Não vai ter. Então fica nessa situação.
0: É, Maria é campeã e dá rasteira no motorista, verdade. Por isso, é bom ficar atento. Comece em encosse no elétrico, faça revisão.
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0: Que eu acabo rápido. Muito obrigado a todos que nos acompanharam nessa semana. O Brasil Caminhoneiro é uma realização da Companhia Brasileira de Marketing. Tchau, turma. E até a próxima.

0: 5:31.
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4: Olá, bom dia. Buongiorno. Bom dia a tutti quanti. Bom dia. In cui le vendre? Hoje é sexta-feira. Tre del mese ormai. De luglio. E santi del giorno, hoje dia de festa, celebrando o apóstolo São Tomé, aquele que só acreditava. Se viu, acredita, se não viu, não acredita. São Tomé apóstolo. Ele foi martirizado, então a cor litúrgica hoje é vermelha. Também hoje é dia de São Anatólio e São Leão II. Capítulo 20, versículo 25b. Mas ele, Tomé, respondeu: se eu não vir nas mãos os sinais dos cravos e não puser o dedo no lugar dos cravos e minha mão no seu lado, eu não acreditarei. Anderson Figueiredo escreveu: amizade é quando encontramos diamantes nos cascalhos da vida. Estamos na 13ª semana do tempo comum, a lua é cheia ainda.

Em que língua a Bíblia foi escrita? A Bíblia foi escrita originalmente em três idiomas principais: hebraico, aramaico e grego. O Antigo Testamento, conhecido como Tanakh na tradição judaica, foi principalmente escrito em hebraico, com partes em aramaico, como, por exemplo, Daniel, Esdras e versículos encontrados em Gênesis e Jeremias. O Novo Testamento foi escrito em grego koiné, língua franca do Mediterrâneo Oriental, na era helenística e romana. E alguns relatos antigos sugerem que Mateus foi inicialmente escrito na língua dos hebreus, antes de ser traduzido. O grego koiné facilitou a disseminação das mensagens cristãs nas principais comunidades. Posteriormente, a Bíblia foi sendo traduzida para a língua como copta, siríaco, armênio, latim, chegando então aos idiomas modernos. Das traduções todas do latim e também do grego, a principal que hoje nós usamos é a chamada Bíblia de Jerusalém.

0: bom dia pro Braz Bambira, mandando uma saudação pro Zezão Lenk, que queria ouvir uma música. Como é que chama a música? Peraí. Eleição no Inferno. Pronto, agora sim, agora vai. Vamos achar aqui.
1: Pronto essa música. Eleição no Inferno.
0: É o Dominguinhos da Viola. Quem canta?

Mas o político ganhou até do diabo lá no inferno. O trem tá feio, hein? Os bichos é taco mesmo. Eles vão comprando todo mundo e todo. O trem é esquisito. E quem gostou da moda, curte, compartilha, comenta, se inscreva no canal. Domingo da Viola cantando.

bom dia, um bom dia pro seu Geraldo Grise. Seu Geraldo, bom dia. Chico, abençoado seja o nosso dia, né? Amém. 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

Agora aqui nas montanhas são 5h41. Fredo, hein? Frio, olha, de manhã. Manual de Copão Cão. Foi.

0: 5h45.
1: 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Brasil e Noruega. Saulo Antoniás, Brasil e Noruega. Brasil e Noruega, não será a primeira vez que o brasileiro enfrentará a gente. É. E Rossi. Rato e Rossi. Deixa eu tocar uma música aqui que o ouvinte pediu aqui. Vamos lá. Bom dia, Chico Gerson de Ajucu. Manda um alô pra minha esposa Juliana. Tá mandado pro teu filho Teodoro e a Bianca. Toca a música do meu cavalo. Você não sabia, não? O cavalo. Cavalo só tem instinto, não tem inteligência, não. Vamos achar aqui o cavalo.

0: Que delícia. Valeu demais.
1: Bom. Obrigado.
2: É, Mino Some, é. É. 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Bom dia, oi, tudo bem? Felicitações de aniversário para o meu sogro Adalto Burger. Pela minha neta Melissa, e também desejamos a tudo de bom sempre. Saúde, felicidade e muitos anos de vida. Então, parabéns, quem está mandando é a Márcia Potim. Maestro Burger.

Agora aqui nas montanhas, 5h52, demo avante, Alora, vamos em frente. 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

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Libério Guias pediu Valderi e Misael, meu jacarandá. Vamos achar aqui.

0: Ecco, sì sì, va, andiamo avanti. 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
1: 5:58.
0: Le ore di che? Le ore qua. Andiamo qua. Cadê o Rex? Rex? Ah, todo a posto, atentos. Isso é contra o resto da cachorrada. Ah, cadê o pessoal tirando leite? Bom dia. Bom dia. Mordaço e vaca, não assato e vedei. Sem salata lá, banana. Não me deixe os bezerros sem leite, hein? Men, men, men. Tchô, tchô, tchô. Dá uns restoios pra vaca, vai extraindo ela lá e ela vai soltando leite. É assim que funciona. É... E cadê a Damastor? Eita, Damastor dormindo. É... Damastor dormindo, Damastor. É, vete, vete.

0: pela intercessão Nossa Senhora Aparecida, Jesus tome conta, a Virgem Maria tome conta de todo e cada um de nós. Pela força do Cristo que está vivendo na unidade de todos e cada um.
1: Dai-nos sempre nesta vida paz e amor do bom Jesus.
2: Ó Maria Santíssima, que em vossa imagem milagrosa de Aparecida espalhais inúmeros benefícios sobre o Brasil. Eu, embora indigno de pertencer ao número dos vossos servos, mas desejando participar dos benefícios da vossa misericórdia, prostrado a vossos pés, consagro-vos o entendimento, para que sempre pense no amor que mereceis. Consagro-vos a língua, para que sempre vos louve e propague a vossa devoção. Consagro-vos o coração, para que depois de Deus vos ame sobre todas as coisas. Recebei-nos, ó Rainha incomparável, no ditoso número dos vossos servos. Acolhei-nos debaixo da vossa proteção. Socorrei-nos em nossas necessidades espirituais e temporais, e sobretudo na hora da nossa morte. Abençoai-nos, ó Mãe Celestial, e com vossa poderosa intercessão, fortalecei-nos em nossa fraqueza, a fim de que, servindo-vos fielmente nesta vida, possamos louvar-vos, amar-vos e render-vos graças no céu, por toda a eternidade, assim seja. Pela intercessão de Nossa Senhora Aparecida, Rainha e Padroeira do Brasil, a bênção de Deus Onipotente, Pai, Filho e Espírito Santo, desça sobre vós e permaneça sempre. Amém.
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1: 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I santi del giorno, oggi è dia do famoso Tomé, aquele que só crê vendo. Santo Antônio e São Leão II. João, capítulo 20, versículo 25b. Mas ele, Tomé, respondeu: se eu não vir nas mãos os sinais dos cravos, e não puser o dedo no lugar dos cravos, e minha mão no seu lado, não acreditarei. Anderson Figueiredo escreveu: amizade é quando encontramos diamantes nos cascalhos da vida. A lua cheia, hoje é sexta-feira. Uma aulinha de catequese aqui. Em que língua foi a Bíblia escrita? Muito bem, a Bíblia foi escrita originalmente em três idiomas principais: hebraico, aramaico e grego. O Antigo Testamento, conhecido como Tanakh, na tradição judaica, foi principalmente escrito em hebraico, com partes em aramaico, como, por exemplo, Daniel, Esdras, e versículos encontrados em Gênesis e Jeremias. No Novo Testamento, foi escrito em grego koiné, língua franca do Mediterrâneo Oriental, que era helenística e romana, né? A linguagem lá. Alguns relatos antigos sugerem que Mateus foi inicialmente escrito em língua dos hebreus, antes de ser traduzido. O grego koiné facilitou a disseminação das mensagens cristãs nas primeiras comunidades. Posteriormente, a Bíblia foi sendo traduzida para a língua como copta, siríaco, armênio, latim, chegando então aos idiomas modernos. Nossa fonte principal é a de São Jerônimo, né? A Vulgata, traduzida do grego para o latim.

Bom dia, Chico, bom dia, bom dia. Aqui é TT e quem mais? TT e Valdir. Toca a música do burro e o cavalo conversando. Vamos achar aqui cavalo e mulo e de o parlare insieme. Vamos achar aqui. É, questo no, questo qua, sim, demo.

0: 3 meses atrás eu era mais.
1: Andiamo qua, che ora che è?

0: 6h17.
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dia, vamos aqui mandando uma saudação. O Erasmo Kraus, lá da Laranja da Terra, manda um abraço para Laísa Bastos, para minha filha Maria e Alice, para o Leandro Nas, para a Merci Nas, lá da Laranja da Terra. Joel Marques e Randall, vamos achar aqui. Vamos ver que é aí que eu vou achar aqui. Esse daqui fecha. Esse canal aqui, vamos estar aqui. Aqui está

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3: 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Vamos às cotações? Vamos lá. Primeiro o café. Baixou, subiu, subiu, baixou, baixou, subiu. Estava 1.495, foi para 1.503 ontem. O Bebida Dura. O Bebida Rio baixou. Estava 1.268, caiu para 1.255. 13 conto caiu. Ora. O Bebida Rio, o Conilão, subiu. Estava 1.015, foi para 1.030. Então os preços ficaram assim. Bebida Dura, 1.503. Bebida Rio, 1.255. O Conilão, 1.030. Pronto. Agrião deu 4,55. Mínimo, máximo, 4,55. Alecrim deu 14,29. Também preço médio. Alface americana Crespo e Lisa deu 3,65 a 4,06. Deu preço médio 3,85. Baixou um pouquinho. O alho porró continua preço muito bom, apesar de ter caído um pouco, 12,14 a 13,04, preço médio 12,50. O almeirão deu 1,82, preço médio. Brócolis comum deu 5,26, mercado estável, mas na baixa. Brócolis ninja 5 a 5,35, preço médio 5,21. Cebolinha deu 5,26, chicória deu 3,45. Coentro deu 5,26, couve deu 4,55, estável. Couve chinesa 1,18, caiu. Couve flor branca, aquele engradado com 8 unidades, 28 a 30, subiu de novo. Ele chegou até a classe 50, né? Depois deu uma rasteira, agora está voltando a subir de novo. 28 a 30, deu preço médio 29. Espinafre primeira deu R$ 4,00, caiu. Hortelã deu R$ 9,09, mostarda deu R$ 3,57, o repolho

híbrido extra deu R$ 2, mínimo e máximo, portanto médio também. Repolho roxo, 3 a 3,42, deu preço médio R$ 3,21, fraco também, subindo mais fraco. 3 a 3,42, preço médio R$ 3,21 no repolho roxo. O branco deu R$ 2. Rúcula deu R$ 5,56, estável. Salsa R$ 5,88, estável. Salsão R$ 5,42, fraco. R$ 5 a R$ 5,69, R$ 5,42, o preço médio. Sálvia, R$ 50,00 o quilo. Caro, hein? Serralha, R$ 4,55. Taioba, nossa, taioba. Quem diria, hein? Na beirada do Reguinho aí. Tinha plantação de taioba, olha, R$ 12,80, R$ 14,29 no quilo de taioba, R$ 13,39 o preço médio, e está subindo. Eita! Tomilho, R$ 33,33. Abóbora jacaré madura, R$ 2,43. Vamos lá. Abóbora maranhão, R$ 2,83, preço médio. Abóbora jacaré verde, R$ 5,06 no preço médio. Abóbora japonesa, R$ 2,83. Abobrinha princesa, R$ 2,06. A berinjela, R$ 3 a R$ 3,80, R$ 3,41 o preço médio, subindo. Chuchu, o chuchu, gente. R$ 1,30 a R$ 1,59, preço médio R$ 1,43. Giló compridinho e redondinho, R$ 3,93. No preço médio já foi melhor. Maxixe, R$ 6,33. O milho verde com palha, R$ 2,70. Milho verde sem palha, R$ 7,25 na bandejinha. Pepino japonês, R$ 2,78, fraco. Pimentão amarelo, R$ 9,11 a R$ 9,78. Caiu um pouco o preço, mas continua muito bom. Pimentão vermelho, R$ 9,11 a R$ 9,78, preço médio R$ 9,33. Pimentão verde também subiu, R$ 5,56 a R$ 6,67, preço médio R$ 5,93 no pimentão verde. E o quiabo? O quiabo está subindo de novo, R$ 7,52 a R$ 8,48 um quilo de quiabo. Tomate cereja, R$ 6,50. Tomate italiano, R$ 6,50, R$ 6,17 a R$ 6,83, preço médio R$ 6,50. E o nosso tomate longa-vida extra 2A? Ele caiu, R$ 4,83 a R$ 5,17, preço médio R$ 5,00 no tomate longa-vida extra. Vagem rasteira, R$ 5,74. Vagem macarrão, R$ 3,84, barato. Uma vagem macarrão. Então, mandioca do Nene, também a força da gravidade baixou, R$ 2,81 a R$ 3,00, fraco. Preço médio R$ 2,92, também conhecida como aipim extra. Alho brasileiro 5/6, R$ 16,00, manteve o preço. E o branco brasileiro argentino, R$ 15,56. E o chinês, R$ 15,00. Tá aí, pacado aí. Batata barua deu R$ 8,00, subindo. Batata lisa ágata, R$ 4,47 a R$ 4,80, deu R$ 4,60, caiu. Batata lisa, batata doce, R$ 3,83, preço médio, subindo. Batata lisa Aster, aquela para fritar, R$ 5,48 a R$ 5,82, preço médio R$ 5,65, ruim, para baixo. Beterraba, R$ 3,89 a R$ 3,97, preço médio R$ 3,92. Fraco. Cará, R$ 4,21. Cebola amarela C3, R$ 5,44. Bom preço para vender. Cebola roxa, R$ 5,88 a R$ 6,38, preço médio R$ 6,13. A cenourinha, a cenourona, R$ 6,18 a R$ 6,39, subindo, preço médio R$ 6,28 na cenoura. Gengibre, R$ 2,50 a R$ 3,34, preço médio R$ 2,89, caindo.
Inhame. Inhame caiu. 2,67 a 3,8, preço médio 2,93. Abacate comum. 1,82 a 2,50 subindo. É, agora é safra, não adianta. Sobe, desce, sobe, desce. Banana figo. 2,83 no caiu o preço. Banana maçã, 4,50, manteve. Nanica, 3,50, manteve. É, banana ouro, 4,50, manteve. Banana prata, R$5. Banana terra, 5,28 a 5,44, preço médio 5,33, subindo a banana terra. Coco seco 7, não saiu daí. Coco verde grande 3,50 também não saiu. Goiaba vermelho fraca, goiaba. Mas está melhorando. 2,94 a 3,67, preço médio 3,33. Jabuticaba, que era vendido no litro antigamente, mas agora andava no peso. 5,78 a 5,94, preço médio 5,83 no quilo da jabuticaba. Laranja Bahia, 3,45. Laranja Lima, 3,84. Laranja Pera, 96,740 para suco, 1,70. Lima da Pérsia, 4,72. Limão siciliano, 7,67. Limão Taiti, 3,50. Maçã Fuji, 5,76. Maçã Gala, 5,33. É fraco. Bom para comprar. Mamão Formosa, R$5. Bom preço. O Havaí tipo 18, esse subindo. 5,67 a 6,33 no mamão. Havaí tipo 18, né? O nosso papaia. Manga Palmer, R$6, estável. Atome, R$8, subindo. Maracujá azeda, esse precisa, hein? Esse precisa, que esse mês aqui é mês de pagar imposto. Meu, maracujá azedo, R$7 o quilo. Eita, o jogo de também precisa de maracujá. Melancia baby, aquele monstrengo lá que corre na Noruega, que bicho, que arrancar aquele trem para cortar não é fácil não, hein? Não é não. Melancia baby 4,24 e a redondinha graúda bonita 2,63, barato. Melão orange 11,33, caro melão, hein? É chique comer melão. 11,33 o quilo. O pé de sapo 6,68, era 4,70 e pouco, é. Olha onde está, 6,68. E o amarelo 9,63. E o morango, Chicão? O morango tá bem. O morango tá navegando. R$25,56 a R$27,22. Preço médio R$26,67. Ótimo preço. E a tangerina Poncan, 1,82 a 1,91, caiu o preço. No preço médio deu 1,85. Fraco. Ovo codorna, 101, 106, subindo, 104 preço médio, subindo. Ovo branco extra, 150, e o vermelho, 190, estável. Mendoim, mandolim, 7,59 a 7,72, deu 7,66 o preço médio. Feijão preto deu 5,33, feijão manteiga 8,33, feijão vermelho 5,78, milho seco R$2,03. Farinha de mandioca 4,28 a 4,60, deu preço médio 4,44, mexendo a farinha de mandioca para cima. O fubá deu 4,50. Opa, subiu 50 centavos o fubá. Uva passa 14,40, barato.

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gostei de ouvir a música. Vamos lá, quem tá fazendo aniversário hoje? Quem? A Verônica Alto é. Muito obrigado pela atenção, tá bom.

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4: Agora aqui nas montanhas, 7:16, uma nota de falecimento. A família Bandeira comunica com pesar o falecimento do senhor Olívio Bandeira. Seu corpo está sendo velado na capela mortuária do cemitério de Alto Caxixe. Seu sepultamento será hoje às 16:30 no cemitério local. A família desde já agradece a todos que compareceram a esse ato de solidariedade humana. Estamos comunicando com pesar o falecimento do senhor Olívio Bandeira. Seu corpo está sendo velado na capela mortuária do cemitério de Alto Caxixe e seu sepultamento será hoje às 16:30 no cemitério local. Comunicamos o falecimento do senhor Olívio Bandeira. Zé Francisco José pediu.

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4: 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Bom dia. Ô, Daço, tá chegando a hora, apertando o cerco. Portugal surpreendeu ontem, achei que ele não ia escapar fora, mas foi não.

Secretária sancionada pelos Estados Unidos por suspeita de elo com o PCC é presa. Empresário está foragido. Segundo o governo Trump, ambos integrariam uma rede internacional de lavagem de dinheiro da facção investigada na Flórida.

Os jogos de Argentina e Colômbia definem os últimos classificados às oitavas, né? A Suíça se impôs e venceu a Argélia.

polêmica na igreja, que já estava previsto, já sabia que ia dar isso mesmo, né? A fraternidade São Pio X de Leão XIV, que é o Papa, o que quer o grupo ultraconservador que afrontou o Papa e foi excomungado. Foi excomungado, pronto, acabou. O que quer, não quer, isso não tem a menor importância agora, porque foi avisado, falou, não faça, porque vocês serão excomungados. Fizeram e foi excomungado, portanto, acabou. Só o Papa pode fazer voltar agora a unidade da igreja.

Agora, que assuntos, notícias que vão mudar o mundo. Descubra por que a capinha transparente fica amarela. Sei lá. Por causa do tempo. Plástico, tudo fica, muda de cor, fica numa tendência mais amarela mesmo. Normal, branco fica amarelo. Bom dia, comendador. Fé é o segredo para tudo dar certo. Bom dia, bom dia. Verônica, eu já mandei a música. Sim. Já foi.

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3: A Bósnia não tem, não tem letra, o hino. O hino da... Não, é? Não, não tem. Desde 1999, uma melodia instrumental conhecida como intermezzo é a canção nacional e não tem, não há texto para acompanhá-la. Depois, aqui no Brasil, faz um sucesso agora, né? Que não sabe cantar hino nacional mais, ninguém canta em escola, ninguém canta mais, ninguém aprendeu mais nada, não pode cantar nada de civismo, porque isso é coisa do passado, de esquerda, de direita, de direita, de esquerda, não sei o quê. Essas bobagens que tem, né? E não canta hino nacional. Boa parte da população não sabe o hino nacional. E frequentou a escola, hein? Então, lá, vamos lá. Depois da guerra da Bósnia, os três grupos étnicos que compõem hoje a Bósnia, maiores, né, são os bósnios muçulmanos, bósnios croatas e bósnios sérvios. Não chegaram a um acordo sobre a letra para acompanhar a canção. O hino anterior, de 1992, era rejeitado pela parte croata e sérvia da população. Com o resultado, a Bósnia-Herzegovina se tornou um dos poucos países do mundo cujo hino nacional é executado sem letra oficial, inclusive em eventos esportivos internacionais. A mudança foi uma tentativa de unir os povos, porém, isso não aconteceu muito na prática. Os bósnios muçulmanos seguem apegados ao antigo hino e costumam cantá-lo como forma de demonstrar sua identidade, em certa medida, competir com a canção oficial. Informação, quem passou isso aqui foi o José Luiz Moisés, da nosso correspondente na Tapera. Não tem hino. Já tem outros países que tem hino, mas nem sabe cantar. Então... Até pisar em cima dessa bandeira já pisaram.

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Chico, eu, Luciene Martins, queria mandar uma música para Verônica Tuez, desejar muitas felicidades para ela e para ela. Vamos cantar. Vamos achar aqui. É Folha Seca.

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3: Agora aqui nas montanhas são 7h43. Café tá pronto, polenta tá brustolada, leite tá quente, um pouquinho de farinha pra fazer aquele biju. Bom dia, Chico. Aqui é Reginaldo Bazzoni, Vila Velha. Toca a música do Gini Gênero. Vou tocar a música aqui que o violão é bonito. Chama Diplomado. É o nome da música. Na sequência, o prefeito fala.

0: vem, comadre, vem. Olha o sozinho, comadre.
1: O nome dessa vaca é comadre.
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0: Bom dia você internauta que nos acompanha pelo Instagram e com o prefeito Dalto. Bom dia.
1: Bom dia, Chico. Bom dia aos ouvintes da Rádio FMZ, os internautas, né? Estamos aqui nessa sexta-feira para dar uma conversada com você, falar um pouquinho do nosso município, da sua rádio, do nosso dia a dia. Que não é fácil, né?
0: Eu tava agora há pouco, eu tava aqui falando sobre uma notícia de que existe um país que jogou a Copa que o hino não tem letra.
1: Ah, é?
0: Só tem a música.
1: Só a música.
0: Porque são três grupos étnicos grandes que formam a nação e não entram em acordo. Eu falei, isso é, até aqui no Brasil não, também ninguém sabe cantar o hino.
1: É, a moral e cívica acabou nas escolas, né? A gente aprendia na escola, né?
0: O SPB. Então, a gente aprendia a cantar o hino, os símbolos nacionais, do respeito à bandeira, como que era a bandeira, enfim, como é que era um congresso, onde deputados, senadores, o que cada um faz, etc. Acabou, não tem.
1: Mudou bem o perfil. O que não mudou foi a festa de São Pedro.
0: Festa São Pedro.
1: E continua já 90 anos aí.
0: Firme e forte.
1: Firme e forte.
0: 49 anos de paróquia.
1: De paróquia, né?
0: Isso.
1: Mas o São Pedro, a turma trouxe da Europa ainda.
0: Da Europa.
1: É. Mas foi bacana a festa, nós tínhamos lá.
0: Sim.
1: Né? Eles estão com a cantina bacana lá e fez a festa toda lá no Lajão, né? Primeiro teve um pouquinho de questão cultural, né? De alimentação e tudo, mas foi bacana, né? Que final de semana, né? Que teve a festa mais... Como é que a gente chama, com festa. E sim, na religiosa mesmo foi no dia do São Pedro, que é dia 29.
0: Dia 29.
1: Né? Em muitos lugares isso é feriado, Venda Nova também é feriado. Então foi muito bom lá, né? Isso aí, vamos rezar um pouquinho para ver se Deus ajuda, não é isso?
0: Isso.
1: Mas Deus está ajudando. A gente não pode também reclamar muito, não. Isso. E além da festa de São Pedro, teve Rio Branco campeão, rapaz.
0: Meu Deus, que felicidade.
1: É,
0: olha, rapaz, o time ser rebaixado na segunda divisão do campeonato estadual, voltar a participar da competição, de uma competição que vai dar o direito a disputar a Série D.
1: É. Mas na verdade é outro time também,
0: né? É outro time, né?
1: O time que foi rebaixado, o time muito fraco, teve um bom desempenho. E a nossa diretoria aí, né, na pessoa do Breno Feitosa, parabenizar todo o esforço que eles fizeram, remontaram um outro time, foram e conseguiram. Título inédito para Venda Nova, né? Sim. Teve até direito a passei com o carro do corpo de bombeiro, né? Mas é legal, a criançada também vai se motivando com o esporte, ajuda sim.
0: E nós vamos divulgando depois, quando vão participar da Série D. Quem joga? Joga contra Rio Branco de Venda Nova. Que isso? É. Venda Nova. Aí o cara vai lá no...
1: Existe?
0: Vai lá e olhar.
1: Vamos ver se existe mesmo.
0: Você vai divulgando o lugar.
1: Vai divulgando o nosso município, sim. É bom. Tem sempre um lado positivo. Né? E também, falando em divulgação, foi divulgado também o resultado do nosso concurso público.
0: Sim.
1: Tem todo um processo burocrático, sim, né? De avaliação disso, daquilo. Depois o Ministério Público tem que dar uma olhada também. Tem vários órgãos que precisam ser observados, enfim. O importante é que finalizou, né? Uhum. Já foi publicado e agora nós vamos começar a fazer o chamamento.
0: Chamamento, né?
1: E aí a gente vai chamando de acordo com a necessidade da prefeitura, né?
0: Uhum.
1: Muitas vagas não vão ser preenchidas de imediato e algumas vão. Então agora, quem foi aprovado, fica atento, fica observando, né? O edital da prefeitura, no site da prefeitura. Provavelmente também tem contato e agora é só aguardar.
0: Isso.
1: Né? Mas em alguns casos nós já estamos com a lista já de chamar. Então ficar atento aí, porque nós estamos querendo realmente reformular e ajustar bem a nossa equipe para a gente preparar essa galera aí a longo prazo aí, montar uma equipe bem estruturada e que a gente possa cada vez mais ser mais eficiente no serviço público. Né? Essa é a ideia e a gente tem essa expectativa. Mas, então, ainda falando em adequar e preparar a nossa equipe, nós estamos com um curso de eletricista também aí, para preparar quem quer
0: seguir
1: a profissão aí, né? Nós falamos um pouquinho semana passada e tá aí, curso gratuito, Você tem informação aí, não tem?
0: Tem aqui, ó. Eletricista instalador predial de baixa tensão, né? É o eletricista tradicional.
1: Tradicional.
0: É, período do curso vai do dia 3 de agosto até o dia 28 de setembro. Horário das 18 às 22 horas, aulas de segunda a sexta na Casa da Cultura, pré-requisito, ensino fundamental completo, ter no mínimo 16 anos. Matrículas abertas até o dia 22. Hoje nós estamos no dia 3 de 22 de julho. O CRAS é venda nova, vai ser lá no CRAS, das 8 às 13 horas, na rua Pedro Altoé, número 84, Vila da Mata. Documentos que você tem que ter: cópia do documento de identidade, cópia do comprovante de residência, cópia do comprovante de escolaridade.
1: Então tá, né? Então a oportunidade não falta, né?
0: Não. Participa desse empreendimento a Prefeitura de Venda Nova, o programa Incluir, a Mena Casa da Cultura, Governo do Espírito Santo, Cine e o Senai.
1: Isso aí. Curso técnico, prático, muito bom, né?
0: Muito bom. Olha, você que não se definiu assim, quer uma profissão, aprenda. Sempre vai ter um lugar que vai ter que fazer um quadro, um ponto, não sei o que, energia. E colocar isso, colocar.
1: É assim, água e energia. Sempre vai ter alguma demanda, né?
0: Sempre vai ter.
1: Então, ou é um cano que estoura e tudo. É. Mas também, Chico, a gente tem também. Nós estamos aqui para falar um pouquinho também da proposta do Instituto Ilta Batista, sim, né? Eles têm um projeto aí que eles chamam de Sala Vazia,
0: uhum,
1: né? E que é no shopping, para arrecadar roupas e calçado em bom estado. Para depois, então, fazer o projeto social deles, né? Pessoas em vulnerabilidade social. Mas aqui em Venda Nova também, lá no, na sede das voluntárias do hospital também, eles aceitam também doação.
0: Uhum.
1: Então é um projeto de solidariedade, né? Como Vitória é um lugar grande, o pessoal do Boás lá disponibilizou uma loja lá no Shopping Vitória mesmo, que quem quiser, eles fazem a divulgação, quem quiser, vai lá nessa loja, bota lá, doa, e depois a nossa equipe do Instituto Ilta Batista faz todo o encaminhamento disso. Então, bacana, parabenizar o nosso Instituto Ilta Batista aí, através da Marlene Casarolo, nossa líder aqui de Venda Nova, eterna líder, né? Sim. Marlene, acho que já está nesse trem aí, com certeza, muitos, mais de 10 anos, né? Muito mais. Não estou querendo falar muito, senão vão achar que ela já está muito idosa. Mas ela, a equipe dela ali, né? Não lembro o nome das meninas, mas eles atuam muito bem com isso, tem os projetos sociais na comunidade e tem esse projeto social também. Porque às vezes a pessoa tem uma roupa, tem um sapato que está abandonado lá, saiu de moda, né? Principalmente roupa feminina, então, saiu de moda, agora não usa mais isso e tal, e tá num bom estado, tênis, não sei o quê, bota lá que eles arrumam um jeito.
0: Então.
1: Né? Então é muito importante essa solidariedade. Então fica aí a dica, né, para os nossos ouvintes. Aqui em Venda Nova, elas vão receber isso lá no, como eu disse, aqui na sede dos voluntários, e lá em Vitória vai ter uma loja lá específica para isso, que ele chama de Sala Vazia.
0: Sala Vazia.
1: Então vamos divulgar isso aí também. E vamos esperar também, né? Semana que vem é um domingo, né? O jogo do Brasil.
0: Jogo do Brasil, domingo.
1: E o Papa passou apertado, né? Vamos ver como é que vai fazer, né?
0: Pois
1: passou
0: é.
1: Passou apertado com o Japão, hein?
0: É, mas o Japão é um time tecnicamente muito organizado.
1: Disciplinado. Eles têm mais disciplina do que técnica.
0: Sim,
1: né?
0: Sim.
1: Mas dizem que eles querem até 2000 e não sei quanto aí ser campeão do mundo.
0: Campeão do mundo.
1: Eles têm um projeto.
0: Tem um projeto.
1: Em 2030, acho que alguma coisa. Não, 2030 está muito perto, né? Mas até 2050, acho que eles têm um projeto de ser campeão do mundo. Eles têm muita disciplina, né?
0: Dá gosto de ver.
1: É, mas então tá. E então, domingo nós vamos ter o Jogo do Brasil às 17 horas. E vamos que vamos. E falar também um pouquinho, Chico, aqui da nossa região. Lá no Cais Café, ali no Caxix, eles estão promovendo também um evento lá cultural, de pintura, de várias coisas lá, que eles estão chamando O Que Sente o Coração, que é pintura, escultura, né, artista visual, Daniela Guiar, com várias pessoas lá. Então quem gostar dessa parte aí, de pintura, de escultura... E é um projeto que vai atrair gente de fora do município também.
0: O CAS é K H-A-S.
1: Cascafela, chama.
0: Cas, é, convida para a exposição O Que Sente o Coração, Pinturas, Esculturas, site específico do artista visual, da artista visual Daniela Aguiar, com a curadoria de Saulo de Tarso. É, entrada gratuita, começa domingo, é, dia 5, né?
1: Até, agora, né?
0: É, das 10 às 17 horas, com um agendamento pelo WhatsApp 27.
1: É, dois final de semana, né? Esse final de semana e o outro. Fica toda semana lá.
0: Isso. É, lá no Caxixe, né?
1: Isso é bom, Chico, para a gente ter a oportunidade de quem vem, né, curtir um final de semana em Venda Nova, ter um roteiro, né, do que fazer, do que olhar. E agrada a todos os gostos, né?
0: Uhum.
1: Aqui nossa região precisa de muito disso, de um roteiro para as pessoas conhecer. Eu falo que o turismo de experiência, eu acho que é o nosso grande, o grande nicho aí de crescimento econômico. Né? Falar nisso, em turismo de experiência, eu tive lá no...
0: Os balonismos.
1: No Roger, não. Aqui no, na Lavrinha.
0: É.
1: Um falqueto lá que mexe com o negócio de abelha que não
0: abelha
1: tem ferrão.
0: Abelha que não tem ferrão. Isso.
1: Você já viu falar? Não conhecia.
0: Então, tem uma conexão, acho que o próximo questão deve ser de domingo, de sábado, vai falar sobre o assunto.
1: Pois é, e vai ter uma exposição também, a primeira exposição, né, de abelhas, de abelhas que não tem ferrão. E aqui em Venda Nova, ela é regional, né?
0: É.
1: Não vai ser regional, então quem tiver curiosidade, vai ser na Casa da Cultura e vai ter outras coisas também, um socolzinho para fazer alguns testes de mel com aquilo, mel com isso. Então vai ter degustação, negócio interessante de visitar. Eu visitei lá o espaço do menino lá, é Roger o nome dele, né?
0: É, Roger.
1: E muito interessante, engraçado que pode ir tranquilo, porque as abelhas não mordem, né? Então é grande vantagem, quem quiser conhecer como é que a abelha produz o mel, ele tem também uma lojinha lá com vários produtos ligados a mel, ele chama de meliponicultura,
0: nome difícil.
1: Então, aí lembrei desse turismo de experiência, e vai ter aqui em Venda Nova a exposição, né? Na Casa da Cultura.
0: Exposição e venda de produtos das colmeias, exposição Colônias de Abelhas Sem Ferrão, palestras, oficinas, sorteios de brinde. Vai ser na Casa da Cultura no dia 11.
1: Semana que vem.
0: Semana que vem.
1: É no mesmo dia da serenata.
0: No
1: mesmo final de semana. Então a pessoa pode chegar mais cedo, ir nessa exposição, depois ir na serenata.
0: Das 9 às 17 horas, lá na Casa da Cultura.
1: Isso.
0: Tranquilo, ó, que
1: é
0: maravilha.
1: O mesmo dia da serenata italiana.
0: Nós que morávamos aqui, vivemos duas realidades, né? A gente conheceu e viveu com as abelhas que não eram...
1: Abelha Europa.
0: É, aí depois entrou a africana, aí aumentou em muito a produção de mel, mas em compensação a violência dela ficou muito grande.
1: Mas a abelha, ela tem um papel na natureza importante.
0: Importantíssimo,
1: também, né?
0: Essencial.
1: Ela poloriza algumas espécies, né?
0: Sim, ela vai levando para cá, para lá, para cá, para lá, vai polinizando.
1: Ela parece ser insignificante para a questão da flora, mas ela tem o seu papel, né? Aliás, Deus criou as coisas tudo para servir para alguma coisa, né?
0: Tudo harmônico.
1: Até para espantar os outros serve, né? Igual onça, né?
0: Onça.
1: Serve para espantar os outros, mas então... É, quem quiser, quem gostar, né? Repetindo aí, no dia 11.
0: Dia 11, das 9 às 17 horas, na Casa da Cultura de Venda Nova. Primeira exposição e feira artesanal de meliponicultura.
1: Difícil falar, hein?
0: É como se chama essa cultura de produtoras de mel que não tem ferrão.
1: E vamos falar depois da serenata também, né?
0: Serenata.
1: Tá tendo um impasse aí, porque se vai ter jogo do Brasil, não vai, confusão danada, mas é importante que nós vamos fazer a serenata.
0: Vamos fazer a serenata,
1: as pulseiras já estão sendo vendidas, vai ser no Polentão, tá um pouquinho apertado ali, mas vai dar para fazer, naquele estilo que nós fizemos a festa do município.
0: E tem Ragazzi.
1: E tem Ragazzi del Mundo, quem gosta de música, né?
0: Então.
1: E aí depois também, Chico, aí para tudo.
0: Para tudo.
1: Aí, só para informar, aí no centro de eventos, já está bem adiantado, eles estão precisando do espaço ali para colocar as coisas que estão sendo montadas. Então vai ser praticamente o último evento. Nós vamos ter um evento no dia 19, que é dos trilheiros,
0: uhum.
1: Mas nós vamos ter que encaixar o evento um pouco na rua, nós vamos fazer um bem bolado ali com os meninos ali, porque a obra está acelerada e eles estão precisando de espaço, né? Então...
0: Faz medo a casca.
1: É, muito, porque eles estão montando toda a estrutura grande para depois jogar para cima.
0: Uhum.
1: Então, parece que não está indo bem, mas está, quer dizer, no dia 13, né, o engenheiro me informou que no dia 13 eles começam a já montar, dia 13 desse mês. Então, depois da serenata italiana, já começa a montagem lá do telhado. Então, a gente está muito otimista e a gente está confiante que esse trem vai...
0: É, depois de montar tudo, etc., ainda tem todo o piso para fazer, né? E aí tem toda a parte hidráulica, né? Canos, esgotos,
1: bombeiro,
0: e tem toda a parte elétrica.
1: É.
0: Né? Tudo isso vai ter que ser feito no andar da carruagem.
1: Nós estamos paralelo, como eu disse, à obra, nós já estamos licitando esses projetos.
0: É, né? Né?
1: Elétrico, de bombeiro, tudo, para que assim que eles terminarem a obra, a gente já entra executando. Na verdade, a nossa expectativa... De inaugurar oficialmente mesmo essa obra na festa do município do ano que vem. Vai estar tudo prontinho, tudo bonitinho. Então, se Deus quiser, nós vamos inaugurar essa obra aí, que é muito importante para nós aqui, né? A maior obra aqui da região, né? E um evento muito bacana. Mas, falando em inaugurar, nós estamos praticamente prontos também com o asfalto do Caxixe.
0: Eita!
1: Rapaz, graças a Deus, mais um desafio vencido. Nós estamos nos finalmente lá, fazendo o trevo lá da Petefrut,
0: uhum.
1: E o trevo aqui do São José do Alto Viçosa, que liga com a Rota dos Lagos. E aí, a semana que vem, já vamos fazer a pintura, a sinalização, e aí fica pronto para inaugurar.
0: Opa.
1: Usar, nós já estamos usando, né?
0: Sim.
1: Mas é mais uma obra aí de relevância, né? Diz um proprietário ali que já vai doar até um boi para nós fazer o churrasco.
0: Opa!
1: Então, a turma está animada e satisfeita com a obra, né? Que bom que o pessoal está, assim, percebendo... que está tendo um esforço muito grande para a gente trazer infraestrutura para o nosso município. Nós estamos aqui com a Alto Bananeiras também, já com bastante calçamento de cima para baixo. Agora, se alguém passar ali onde era o antigo Pinicão, nós já estamos com todo o material ali para fazer mais um trecho. Estamos, né, já aprontando lá o terreno onde era a baia para fazer também uma praça de esporte lá para aquela região do Viçosinha. E assim nós estamos tocando aí o município. Vamos lá, já licitamos agora a Praça Santa Marta, que é ali perto da Igreja Santa Terezinha. E a gente está indo aí, devagarzinho, ajeitando as coisas aí, não é isso?
0: Isso.
1: Então, vamos em frente, vamos com fé que as coisas vão acontecendo. Vamos rezar também para vir chuva, né?
0: Vim chuva.
1: Rapaz, o trem tá feio, hein?
0: O mês de maio não choveu nenhum milímetro. O Mascarello lá de Pindobras, que faz a medição para mim aqui, mandou para mim o relatório, mas não choveu nem um milímetro, nada. Choveu um mês inteiro, nada de chuva. O outro mês, muito pouco.
1: É, falei em Pindobras, nós também estamos num esforço constante para nós fazer a restauração do casarão do Escabelo.
0: Ah, do Escabelo.
1: Ontem nós já tivemos com a Secretaria de Cultura do Estado, eles vão repassar um dinheiro para a gente contratar o projeto para depois fazer a restauração. Eu acho que vai ser um marco também, né, Chico?
0: Sim,
1: na nossa região,
0: sim.
1: Questão cultural, vai ser com certeza o imóvel, a casa mais antiga da região, essa é do tempo da escravidão ainda. Então, acho até que nós estamos atrasados com isso, né? Nós tínhamos que ter dado mais importância, né, que ela merece, mas Deus sabe das coisas e nós estamos empenhados. Se Deus quiser, nós vamos restaurar aquele casarão, vai ser uma coisa muito diferenciada para a Venda Nova, para o turismo.
0: Falando em casarão, é um assunto que a gente tem que discutir sentado num lugar, tomando um bom vinho, ou assim, porque.
1: Uma roda de amigos.
0: Nós precisamos fazer. A nossa cidade tem que ficar bonita.
1: Isso.
0: A nossa cidade não está bonita. Estão construindo caixotão.
1: Isso aí. A arquitetura nossa está horrível.
0: Muito
1: tá horrível.
0: Feio, pendurado nos morros. Não está bonito, não.
1: Chico, não,
0: eu sei que as coisas assim é tudo caro, o cara tem que aproveitar o máximo, etc. Todas essas coisas tem. Mas os arquitetos.
1: Gostava, né?
0: Eu vou convocá-los para, sabe, fazer um trabalho. De a gente tomar gosto pelo bonito, pelo belo. Sabe, tem que tomar gosto pelo Belo, senão você não fazer de qualquer jeito também não dá, né?
1: Então... É, Chico, a gente está perdendo gosto pelo Belo e ganhando gosto pela questão material. Porque tudo é para aproveitar, tudo é para adiantar e melhorar e não sei o que que tem. E muitas vezes um pequeno detalhe faria diferença. Como é o caso que nós estamos falando, a questão de garagem.
0: Sim.
1: Né? Não estão pensando em garagem para família de classe média, classe que aí vai começar a ficar carro na rua. Estou chamando atenção para isso. Eu falei aqui na vez passada, vou insistir. Nós estamos conversando com os arquitetos, com os construtores. Pensam no futuro, pensam no futuro, que nós vamos desqualificar a nossa cidade.
0: Uhum.
1: Né? Nós estamos também, vocês podem passar na BR, podem perceber, nós temos uma equipe ali limpando a BR, que não é obrigação da prefeitura. Mas nós estamos limpando a BR, vamos começar a fazer uns poços artesianos agora no canteiro da BR para começar a molhar e humanizar um pouquinho mais os canteiros aí, que começou lá atrás, antes de ser município, o saudoso Benjamin Falqueto, né?
0: Pedrão,
1: outro é. E agora nós estamos já identificamos que é importante ter água, né? Para poder fazer a paginação.
0: Assim.
1: Então nós já vamos mandar, encomendar dois poços artesianos ali, já estamos limpando os meio-fio e estamos ficando um pouco triste com o lixo, né?
0: Uhum.
1: Tá ainda alguém insistindo em botar lixo fora do horário. Nós falamos, eu saí da igreja aqui domingo de manhã, chego aqui em frente à igreja ali do outro lado, ali perto daquela loja Dois Irmãos ali, um monte de lixo que ficou ali o domingo todo, a segunda-feira toda, um dia de feriado. Então nós estamos começando a identificar esses espaços e vamos começar a conversar com os moradores no entorno para ver se eles criam a consciência de ajudar a gente na aparência da cidade. Né? Isso é muito importante. Nós estamos mexendo ali no trecho de Lavrinhas, vamos tentar fazer fizemos a calçada de um lado, do lado esquerdo indo, né?
0: Uhum.
1: E agora já vamos fazer a calçada do lado direito, pelo menos para apresentar bem a nossa cidade, se um turista vir passear. Mas assim, precisa muito da colaboração das pessoas.
0: Sim.
1: Nessa questão de calçada, vamos fazer calçada mais larga um pouquinho. Nosso PDM agora está exigindo 2 metros de calçada. Então mesmo que naquela rua não tenha 2 metros nas outras obras, mas na nossa vamos fazer com 2 metros. Uhum. Quem sabe que ali para um carrinho de sorvete, um trem. Sim, pensar na cidade bonita, na cidade boa de viver. Né? Que hoje a fama de Venda Nova é uma cidade boa de viver. Mas daqui a pouco ela pode ficar ruim se a gente não cuidar dela, não é isso?
0: É.
1: Então vamos cuidar da nossa cidade. Cuidar, né? Tem feira hoje também, né?
0: Ah, tem feira. Feira.
1: Vamos lá.
0: Vamos aproveitar pra gente olhar como é que tá o andamento da obra.
1: É, dá pra ver tudo. Já dá pra ver também a coisa que vai... A todo que vai ser colocado lá para serenata, já estou montando um todo lá, mas a feira vai acontecer. E falar em acontecer também, é Venda Nova está sendo inédito.
0: Deixa eu falar uma coisa muito interessante, né? Quando a gente vai à Europa, que já é um país assim, milenares, a gente chega lá, eles falam assim, olha, esse terroir, que é uma palavra francesa, esse pedaço de terra aqui produz essa uva, esse pedaço de terra aqui, esse aqui pode plantar milho, aqui não pode plantar. Nós estamos caminhando para isso. Conseguimos achar terra boa para isso, terra boa para aquilo, produzir isso, produzir aquilo, evoluímos muito. Nos últimos 20 anos nós evoluímos muito.
1: Tem uma turma apostando muito em azeite, né?
0: Azeite.
1: Rapaz, a gente ficou sabendo aí que o Azeite Autué, né, que é filho do Zé Autué, sobrinho, o Leonardo, ele está investindo muito nisso. E nós ficamos sabendo que o azeite dele foi premiado lá na Itália, olha só.
0: Na Itália.
1: Na Itália.
0: Terra.
1: Aqui no Brasil também já teve vários prêmios. E ele está, assim, parabenizar ele, que ele é um jovem ainda entusiasmado, né?
0: Isso.
1: E daqui a pouco isso vai ser também um negócio que vai levar o nome de Venda Nova, né?
0: Isso.
1: Como a Argentina é a terra do vinho, e Venda Nova pode ser a terra do azeite do Socol, e vamos produzindo trem aí para fazer a nossa cidade ficar conhecida, né? E atrás disso tudo vem o desenvolvimento econômico,
0: sim,
1: e social e cultural. Tem que estar sempre atendo isso, nesse equilíbrio aí, né? Mas vai dar certo. Parabéns aí, então. Do azeite, o Leonardo.
0: Tá
1: certo?
0: Valeu, Leonardo.
1: Te amo, então? Valeu. Como é que tá aí?
0: Vamos ver aqui. Não, aqui tem alguns começando, deixa eu ver. É, aqui. Não. Deixa eu ver aqui. Também não. A dedo um senhor aqui, peraí. Aqui, ó. Bom dia, eu sou morador da Vila Dirceu. Outro dia fui perguntado sobre o calçamento. As ruas daqui não têm calçamento. Não, eles estão dentro do padrão para calçamento. O calçamento chegou até a entrada da vila. Pergunta o prefeito quando vai terminar. São três ruas.
1: É, aquela região ali, nós estamos no dilema do parque, influência do Parque Pedra Azul, né? Nós estamos com problema, inclusive, ali tem dificuldade.
0: É zona de amortecimento?
1: De amortecimento do Parque Pedra Azul. Agora tem a vila do Vandim Petres, que eles chamam também, uma demanda forte de infraestrutura e aquele monte de fio espalhado na estrada, porque não pode instalar energia, então pega do vizinho, pega. E a Vila Dirceu está naquela região ali, mas a gente vai estar atento, sim. Vamos lá ver se a gente pode implementar esse benefício lá para a população. Vamos sim, vamos lá dar uma olhada, se Deus quiser. E vamos anotar para a gente botar no nosso planejamento.
0: Isso, vamos lá ver. Aqui o Miguel Coaioto. Bom dia, Chico. Bom dia, prefeito. Parabéns pelo apoio à agricultura familiar, embora não exista agronegócio em Venda Nova, muitos falam que tem, mas o que move o município é a agricultura familiar.
1: É a origem de tudo, né, Chico?
0: Sim.
1: Assim, a gente, às vezes, o nosso agronegócio ainda não está naquele estágio que realmente precisa, mas é tudo uma construção, né? Cabe a nós, todo mundo junto, pensar, né, que o nosso agronegócio cresça cada vez mais, né? A prefeitura tem ajudado em alguma questão de infraestrutura. Estamos ajudando agora com o galpão, que nós falamos semana passada ali, o galpão da agricultura familiar, sim, que é lá no antiga Pronova, que já é um patrimônio da prefeitura. Falamos aqui a semana passada, já tivemos o pessoal de São Paulo, né, que contrata produtos da agricultura familiar. Uhum. Tem os sindicatos aí que estão movimentando isso aí, mas realmente é sempre um desafio, né? A gente, às vezes, não está no estágio que precisávamos, mas é tudo um trabalho de mãos dadas, que a gente vai fazendo melhorar. Se Deus quiser, vamos em frente. Mas a agricultura é a base de tudo ainda para nós.
0: Bom dia, Chico. Mostra para o prefeito a situação em que se encontra o lixo do lado do posto Minete. O que se pode fazer? Nossa, mano.
1: Comentamos aqui agora mesmo, né, rapaz? É impressionante, mas... Olha, nós estamos tentando identificar os pontos que estão...
0: Tem lixo reciclável, a gente vê aqui gavetas, caixas, etc. Isso aqui é reciclável. E tem lixo úmido, que eles falam, né? Então, não é fácil não, viu?
1: Ali, Chico, tem algumas pessoas que estão construindo ali, que estão pedindo que possa colocar de forma assim provisória a questão do lixo de entulho. Uhum. Né? Porque nós estamos trabalhando agora essa questão da consciência. Então o lixo de entulho está na programação de recolher uma vez por semana. Agora o lixo doméstico, né? Nós já combinamos aqui, já tem o horário de passar, tem tudo. E nós vamos começar a identificar aonde é o local e fazer um apelo para os moradores do entorno ali. Quem não estiver jogando lixo, pelo menos se ajuda a gente a denunciar, porque a fama fica para todo mundo, né?
0: Sim.
1: E é triste, às vezes o cara... Não tem nada a ver com isso.
0: Faz certinho.
1: É, a família não tem nada a ver com isso, faz certinho. E o vizinho faz errado. E a fama da região ali fica assim, prejudicada. Então, vamos denunciar também. Tira uma foto, manda para a prefeitura, denuncia. Nós temos ouvidoria da prefeitura. Pode ser anônimo, não tem problema. Não vai expor a pessoa em nada. Mas vamos fazer de forma conjunta. Agora de manhã mesmo, eu passei ali naquele ponto viciado ali, onde atrás da papelaria Marcela, atrás da Leontex ali, e já tem lixo lá de novo, né? Então agora de manhã cedo, não sei nem desde quando que está lá, mas o lixo naquela, o carro naquela região ali só passa à noite. Uhum. Então com certeza aquilo ali vai ficar durante o dia. É um local que o comércio é muito intenso. Às vezes tem alguém passeando aqui no final de semana, vai numa loja ali comprar alguma coisa, vai ver aquele monte de lixo ali, prejudica, desqualifica até o comércio no entorno. Então a gente precisa ter essa consciência. Vamos continuar nessa luta aí para ver se a gente diminui, minimiza um pouco esse problema aí.
0: Muito bem, olá. Bom dia, eu pergunto ao Dodalto qual a opinião dele sobre o superfaturamento da 262 na obra aí.
1: Ixi, nem me fala, mas, Chico, que tristeza.
0: Eu acho que aquele 24 milhões é, ali, não é possível que seja só para aquele coisa aí. Deve ser para fazer outros consertos depois.
1: Chico, é um absurdo isso, né? Um absurdo, uma obra que talvez a gente conseguiria fazer até com a própria prefeitura, se fosse o caso, ou se não, se desse um pouquinho de dinheiro para nós. Porque a gente tem uma proposta de estar fazendo essas contenção com bloco de pedra.
0: De granito.
1: E faz um muro de peso. E é uma estratégia muito interessante que a engenharia oficial ainda não descobriu. Eles estão insistindo com aqueles muros que bota a tela e enche de pedra pequena. Mas hoje, pela nossa região aqui, existe muito material que você pode ir reaproveitando, né? Faz as duas coisas. E eu pedi a oportunidade de fazer isso para poder mostrar que tem alternativa. Uhum. E eu não fui ouvido, né? Fiquei muito triste, porque talvez seria um case de sucesso até para o Brasil. Uhum. Né? Porque a gente tem que encontrar uma maneira de usar melhor o dinheiro público. Uhum. O dinheiro público no Brasil é muito mal usado. Né? A gente vê hoje o desperdício nas obras oficiais, nas obras públicas, que a gente, né, com a experiência que a gente tem, percebe que podia ser mais bem feito, como é o caso do próprio assalto do Caxixe.
0: Sim.
1: Né? Nós provamos para o Estado que a gente conseguia fazer aquela obra mais barato. Então, uma obra que estava prevista do Estado gastar quase 15 milhões, nós conseguimos fazer por 5. Né? Lógico que aproveitando também o equipamento da prefeitura, mas de longe muito mais barato do que é. Então, assim, precisam criar essa consciência nas pessoas que têm a responsabilidade, mas realmente, no meu entendimento, é um absurdo. Mas nós não temos domínio sobre esse assunto. É. Vamos continuando fazendo a política de consciência.
0: Consciência. Bom dia, a matrícula do eletricista não se faz. Vamos lá. Matrícula é no CRAS. Sabe onde é o CRAS?
1: É ali no bairro Vila da Mata.
0: Vila da Mata, lá na rua Pedro Otué. É das 8 às 13 horas. É, as matrículas abertas até o dia 22 de julho. Até o dia 22 de julho. Isso mesmo. Leve lá o seu jovem para ele ter mais uma profissão. Eu sempre digo assim: a gente tem que saber fazer de tudo e ser bom numa coisa.
1: É.
0: Sabe,
1: isso aqui, conhecimento não ocupa espaço, né?
0: Isso aqui eu sou bom. As outras coisas eu ajudo, né? Mas eu sou bom nisso aqui. Tem que ter.
1: É, a leitura que eu faço é isso, Chico. A gente sabe fazer muita coisa, mas a gente tem que gostar de fazer alguma coisa, né?
0: Sim.
1: A gente com certeza é mais eficiente.
0: Vamos lá, outra aqui. Bom, oi, Dalton. Aqui é preciso. Nós estamos precisando de um médico no posto de saúde. Estamos sem médico em Venda Nova para por ser uma cidade tão rica com fala que é. Cadê os médicos de Venda Nova? A gente chega no posto, não tem médico, só tem cara fechada para o lado da gente, põe médico para a gente. Pedindo médico.
1: É, a nossa expectativa é que isso seja um caso pontual, né? Porque nós estamos, né, constantemente conversando com o nosso secretário, com o nosso gerente de posto de saúde, e a informação que a gente tem é que a equipe está completa. Se realmente a pessoa não teve assim, o atendimento que precisava, a gente tem que filtrar isso, porque realmente a nossa proposta é que possa atender todas as pessoas que procuram. Mas a gente vai, se pudesse saber qual é o posto de saúde, a gente conseguiria ser mais eficiente. Mas de qualquer maneira, vamos pedir o secretário de saúde para dar uma checada nessa demanda.
0: Pergunta o prefeito se tem previsão de continuação do calçamento lá na Lavrinha, no pé da serra. Isso ajudaria muito o desenvolvimento do agroturismo na região. Foi lido a solicitação da comunidade na sessão da Câmara desses dias.
1: É, calçamento é que não falta demanda, né? Realmente hoje, o conforto que dá o calçamento, onde não tem barro, não tem poeira, não tem nada, e a gente tem, né, feito a programação, né? Por isso que a gente tem o orçamento participativo, que está aí, ó, está na bica, né? Então, poder pedir ajuda aí, pedir a população para participar, para a gente identificar essas demandas e fazer o nosso planejamento, né? Para esse ano, nós já fizemos o planejamento, já fomos buscar dinheiro lá com o governo do estado, nós já temos 10 ruas aí na programação para calçar. Estamos calçando alguns pedaços aí com recurso próprio, como é o caso aqui atrás do fórum, onde vai ser inaugurado a unidade de saúde. Então, assim, pequenas demandas nós estamos fazendo com recurso próprio. E as demandas maiores a gente está fazendo um planejamento, buscando recurso com o Estado. Tem até um esquema também de deputados aí que consegue viabilizar material e a gente pagar mão de obra. Então, nós estamos nesses programas aí. Mas é muito importante participar do orçamento participativo para a gente fazer o nosso planejamento.
0: Se no Caxixe Frio, Cleusa do Caxixe, bom dia, fala onde vai ser o rodeio esse ano. Se no Caxixe Frio, Cleusa.
1: Então, Chico, nós estamos licitando o rodeio, né? Nosso planejamento é fazer o rodeio lá no Caxixe, né? Para transferir a nossa festa do rodeio para o Caxixe. Né? E vamos prestigiar a comunidade lá, o envolvimento da comunidade. O modelo é o mesmo que era feito aqui em Venda Nova. Uhum. Então, nós estamos na fase de contratação do rodeio, né? Que tem que licitar, tem uma confusão danada, e uma concorrência danada, e a gente está administrando isso aí. Mas nós estamos fazendo nossa parte, e se depender de nós, a festa vai ser lá, na mesma data que é aqui em Venda Nova.
0: Bom dia, Pracinha Santo Antônio, vai sair?
1: Vai. Nós já limpamos a praça todinha, estamos lá. E estamos também querendo conversar com a população qual o melhor modelo, o que efetivamente eles querem naquele espaço. A gente não pode errar, né? Então tem que ver o que eles querem.
0: Aí também do lixão, né? Bom dia, Chico, está se formando um lixão lá do posto de saúde de Minas. Então nós vimos.
1: Vamos ver isso aí.
0: Um ouvinte mandou.
1: Mas é pedir a população ali do vizinho para ajudar a gente.
0: Pergunta ao prefeito sobre os restos da fogueira de São João, se possível tirar, está muito feio.
1: Não, a nossa equipe parece que talvez ia até tirar essa semana, provavelmente tiveram algum contratempo, sim, mas paciência, nós vamos cuidar disso aí, pode ficar tranquilo.
0: Oi, bom dia, gostaria de falar, senhor prefeito, que aqui na rodovia Pedro Collor, no sentido Castelo, aqui perto do prédio Salinas, está com uma lâmpada queimada faz um mês.
1: Vou escrever aqui, vou anotar. Ontem nós tivemos um mutirão aí. Parece que trocaram mais de 30 lâmpadas na cidade aí. Mas nós vamos anotar aqui, ó. Edifício Salinas.
0: Edifício Salinas, isso.
1: Tá anotado.
0: Começa a aplicar multas nas pessoas, por que não agir assim? Mas tem que ter toda uma estrutura.
1: Tem que ter uma previsão legal, né?
0: Previsão legal.
1: Mas nós vamos botar no nosso código de postura também penalidade. Porque,
0: né? Aliás, código de postura nosso não tem, né?
1: Não tem esse tipo de.
0: Então, por exemplo, assim, onde eu posso pôr cadeira quando eu ponho um bar? Uma lanchonete, que eu posso? Isso tudo não pode.
1: O caso da oficina mecânica, onde que eu posso botar o carro que eu estou consertando?
0: Isso.
1: Né? Então, a gente vai rever tudo isso.
0: Coloca um comércio, a placa, qual o tamanho da placa que eu ponho? Isso tudo, porque senão fica muito feio, cada um põe de um jeito, assim, tem que ter o código de postura.
1: Tem gente que está começando a botar comércio nas garagens das casas, que não é permitido. Então, a gente tem que estar atento com isso tudo. Aquilo que você falou, tem que ter uma cidade bonita, cidade organizada.
0: Bom dia, prefeito. Qual a próxima obra?
1: Gente que está começando a botar comércio nas garagens das casas, que não é permitido. Então, a gente tem que estar atento com isso tudo. Aquilo que você falou, tem que ter uma cidade bonita, cidade organizada.
0: Bom dia, prefeito. Qual a próxima obra da aplicação do Revisol?
1: Já começou lá em Bela Aurora.
0: Bela Aurora.
1: Já estão trabalhando lá. Terminando o trecho de Bela Aurora, nós vamos seguir, já falei aqui, naquela região aí, de Vargem Grande, virando para vir sozinho.
0: Anotou? Cadê o dentista do posto da Vila da Mata? Mas tem mais de semanas que não atende. Vila da Mata.
1: Vamos anotar. Dentista Vila da Mata.
0: Vamos lá. Aqui, vamos ver. E o cara colocou áudio. O áudio não adianta, gente. Eu não tenho como abrir o áudio aqui agora. Eu abro o áudio particular. Deixando. A praça do bairro Tapera vai fazer? Tem um lote da prefeitura no final do bairro. Poderia fazer lá.
1: Não sei, Chico. Não, vou tomar pé da situação. Não sei onde que é isso, não. Onde que é esse lote?
0: Bom.
1: Mas lá na Tapera, Chico, Nós estamos lá com 3 parquinhos para ser instalado naquela região. E nós estamos procurando espaço, né? Nós estamos tentando viabilizar aquele espaço onde era um centrozinho comunitário ali, na chegada do depois do seu Máximo Lourenção ali. E houve um impassezinho com o morador ali por causa de coisa pequena. Mas nós estamos procurando os lugares lá, inclusive, para poder instalar, se pudesse nos ajudar. Eu não tenho conhecimento de onde é esse lote.
0: Limpar o mato está invadindo a estrada no sentido Viçosinha, por trás da Vendap. Anota aí. É, você vai colocar no posto. Não temos médico. Vai colocar no posto do que não temos médico.
1: Já vai saber onde que é.
0: Vou colocar Neto. Não ficou claro.
1: Qualquer coisa, manda lá na ouvidoria da prefeitura lá que a gente corre atrás.
0: Ah, é questão de Neto. Muito bem, vamos lá. Acabou, vamos trabalhar?
1: Vamos trabalhar.
0: É. Muito o que fazer.
1: Isso. Nós estamos indo lá pro Caxixe agora para dar uma olhada nas obras lá. E começar lá a patrolar aquela região toda ali do Caxixe. Nós vamos distribuir as nossas máquinas por região.
0: Deixa eu perguntar uma coisa para você. Eu vejo passando aqui tratores, máquinas, né? Em cima dos caminhões que estão levando para o Brasil, para Minas, para não sei para onde estão levando aquilo lá. Muito nome das marcas, tudo chinês. E se quebrar?
1: Pois é, Chico, isso é um dilema. Nós temos um grupo de prefeito que estão perguntando: quem tem essa máquina? Como é que faz para consertar? Não sei o que tem. É. Então, esse é um desafio das prefeituras, porque o governo licita um

0: uma quantidade grande, e quem tem capacidade de pronta entrega com um preço menor, a competitividade hoje com o chinês é muito forte, né? Então eles sempre estão ganhando, porque a primeira coisa que licita é pelo menor preço.
1: Menor preço.
0: Né? Agora o custo-benefício disso que é ruim.
1: É ruim, né? Pois é, então, quebra a máquina.
0: Tem manutenção. Então precisava ser repensado tudo isso. Mas quem está lá em cima, acho que não está muito.

0: Estamos à disposição. Vamos começar a entrar agora no período eleitoral, né?
1: Período eleitoral.
0: 90 dias antes, 90 dias depois, temos várias restrições.
1: Restrições.
0: Não sei nem se nós vamos poder vir aqui na rádio.
1: Eu também não sei.
0: Nós vamos ter que estudar isso com calma para não arrumar problema, né?
1: Sim.
0: Vamos fazer as consultas. E aí, se eu não puder, vou ter que recusar o seu convite, né?
1: Vai ser
0: enquanto que... eu pude vir, eu estou satisfeito.
1: E vai ser aquele negócio, manda o partido, manda esse candidato, aquele candidato que não guarda, não roda direito, mal
0: rede
1: feito.
0: Social,
1: aquilo mal feito, o cara faz em qualquer lado, é uma tristeza.
0: Fake news no rede social, olha,
1: é
0: processo.
1: Um bordel.
0: Tá, é o Brasil.
1: Vamos lá.
0: Vamos lá. Tá bom, de qualquer maneira, obrigado pelas oportunidades. E se a gente puder vir aqui atender seu convite, a gente vai estar sempre à disposição. Se não, também quem precisar de qualquer dúvida com relação à prefeitura, bota lá no site da prefeitura, nossa equipe acompanha, eu também quando posso acompanho, para a gente ter esse retorno da população com que, qual é a expectativa e às vezes até tirar dúvida, né? Porque às vezes são coisas que são equivocadas que a gente pode tirar a dúvida da população.
1: Tá certo?
0: Então tá bom, obrigado, bom dia.
1: Bom dia.
0: Até.
1: Lucinéia manda uma foto aqui, depois eu mando lá pro
0: manda lá.
1: Pro gabinete.
0: Isso.
1: Tá. Valeu.
0: Obrigado, um abraço. Valeu.
1: Agora aqui nas montanhas são 8h31. Chitãozinho Chororó, encontro casual.

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Bom dia! 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

Isso aqui vai render e vai mostrar uma realidade que nós não sabíamos e ficamos emitindo opiniões secretárias sancionada pelos Estados Unidos por suspeita de elo com o PCC é presa. Segundo o governo Trump, o empresário também está foragido, ambos integrariam uma rede internacional de lavagem de dinheiro da facção. Olha onde nós amarramos a nossa égua, como diz o outro, né? Olha onde nós chegamos. Segundo os Estados Unidos, Vitor Henrique de Oliveira Shimada, Stephanie Nunes Henrique de Oliveira integrariam uma rede internacional de lavagem de dinheiro do PCC, investigada na Flórida. Investigação sobre a lavagem de dinheiro contra Vitor não diz que ele é integrante da facção. A polícia deflagrou a federal a operação com o objetivo de desarticular uma organização criminosa especializada em lavagem de dinheiro proveniente do tráfico internacional de droga. Ao todo, são 11 mandados de prisão temporária, 7 foram cumpridos. Entre os presos está Stephanie Nunes, alvo de sanções nos Estados Unidos por suposta ligação com a facção criminosa Primeiro Comando da Capital, chamado PCC, né? Segundo a Polícia Federal, os investigados utilizavam um sistema estruturado para movimentação de recursos por meio de transferência ilícita de criptoativos, transporte de valores, inclusive em espécie, operações bancárias de alto valor. Shimada é sócio da Victor Trading. O empresário foi classificado nos Estados Unidos como elo-chave entre membros do PCC na Flórida e traficantes internacionais. O governo Trump acusa de lavar mais de 30 milhões de dólares, seria hoje 156 milhões de reais, em recursos ilícitos gerados em várias cidades dos Estados Unidos, utilizando criptomoedas para transferir valores de volta ao Brasil em nome do PCC. Envolver-se em outros crimes financeiros, além de lavagem de dinheiro de tráfico.

Já a Estela, né? A Estela, segundo os Estados Unidos, é parente de Shimada e atuou como secretária dele. O governo norte-americano também afirma que ela atuou como intermediária na coleta de grandes quantias de dinheiro, fornecendo serviços logísticos essenciais para a operação lavagem da rede.

Andiamo via, andiamo via. 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Amanhã já tem Viajando na Música de novo. Mas gente, já rodou uma semana. Que notícia triste. Walter Majerovic, guerra da Ucrânia já matou cerca de 600 mil militares. Meu Deus. Vamos abrir essa matéria aqui antes de ir embora. A Rússia invadiu a Ucrânia no dia 24 de fevereiro, sob a justificativa inicial, depois desmentida, de libertação dos nossos irmãos do governo nazista de Zelensky. Com o passar do tempo, vieram outras justificativas, dentre elas a expansão da OTAN. Na verdade, trata-se de uma invasão imperialista, guerra de conquista. No mês passado, Zelensky estragou a festa de Putin, conhecida como Davos Russa. Na véspera da abertura, drones cruzaram os céus desguarnecidos de São Petersburgo, terra natal do presidente. A partir daí, a guerra se intensificou. Números da guerra. Nem russos nem ucranianos divulgam números dos militares mortos. Os motivos são óbvios. Tudo mentiroso, né? A primeira coisa que vai para as cucuia é, não estão computados nos levantamentos. Ou melhor, o número de militares russos mortos está entre 400 a 450 mil. E bem maior do que os ucranianos, 125 a 150 mil, uma verdadeira carnificina. Eu não sabia disso. Eu nunca tinha visto nada, eu vi sobre a guerra, isso, aquilo, mas que morreram 400 a 450 mil russos e 125 a 150 mil ucranianos, nunca tinha visto isso aqui. E doido. Entre feridos, impressiona o levantamento total das vítimas da guerra russa e ucranianas. Feridos, desaparecidos, 2 milhões. Desses 2 milhões, 1 milhão e 400 são russos. Que seria tudo fácil, né?

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5: 9:05.
6: 9:05. Muito bom dia, você, querido ouvinte aí que está em sintonia conosco aqui na Rádio da Família. Hoje é sexta-feira, hoje sextou, hein? Sextou, bom demais e muito bom estar aqui em sua companhia aqui pelas ondas do rádio, né? 107,1. Para você também que está pelo website radiofmz.com.br. Eu sou Edmar Mazioli, a gente vai no comando do Manhã Você aqui com muita descontração, muita alegria. Agradecido aí por mais um dia de vida, mais uma semana, mais uma piuna semana. Mais uma semana, o fechamento de mais uma semana aqui agora, com a graça de Deus, né? Ele sempre no comando e a gente fazendo a nossa parte aqui embaixo. Convido a você ficar juntinho com a gente até as 13 horas, tem muita coisa legal pra rolar aqui no programa. E os telefones já estão liberados se você quiser abrilhantar ainda mais a nossa grade, a nossa programação, hein? Vamos junto, andiamo!
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1: 9:19, vamos começando o Lavoro, começando o dia aqui na Rádio FMZ, sempre em ótima companhia com você, querido ouvinte aí que está em companhia conosco, hein? Até às 13 horas nós temos aquele encontro, né? De segunda a sexta, sempre de 9 da matina até às 13 horas. Pomerídio, você sabe, eu e Edmar Mazzioli, mas meu jovem amigo Dimas, e a hora certa...
2: 9:20.
1: Grazie mille, ragazzo. Vamos juntos aqui animando as manhãs aqui na Rádio da Família, hein? E a gente, como de praxe, no início do nosso, da nossa grade, da nossa programação, a gente vai falar um pouquinho sobre a previsão do tempo para hoje, que é dia 3 de julho. Sempre seguindo, segundo o Instituto Incapé Coordenação de Meteorologia, hoje que é sexta-feira, o tempo permanece com predomínio de sol entre poucas nuvens em todo o estado. E não há previsão de chuva, as temperaturas se mantêm estáveis em todas as regiões e aqui na região serrana não é diferente, hein? Sem previsão de chuva, sol em alguns momentos do dia, sempre entre nuvens. A temperatura nas áreas menos elevadas é de 14 e a máxima de 28 graus Celsius, sempre variando. Nas áreas altas, a mínima de 12 e a máxima de 26 graus Celsius. É a previsão para hoje, sexta-feira, sextou, hein? A gente vai dar uma pinçada então amanhã, como será o sábado, né? Sábado, uma frente fria passa pelo litoral do estado e favorece a ocorrência de chuva rápida em alguns momentos do dia. Na região sul, serrana, Grande Vitória, no litoral norte, nas demais regiões, céu nublado, sem previsão de chuva, pequena queda nas temperaturas. Aqui na região serrana, muitas nuvens e previsão de chuva rápida em alguns momentos, então para amanhã, hein? Nas áreas menos elevadas, a temperatura mínima é de 15, a máxima de 27 graus Celsius, e nas áreas altas, a mínima de 10, máxima de 21 graus Celsius. Domênica. Já no domingo, a frente fria se afasta do estado e ainda favorece chuva rápida pela manhã na região sul e no litoral do estado. E com abertura de nuvens no decorrer do dia, nas regiões afastadas do litoral, sol e poucas nuvens sem previsão de chuva, conforme aqui a nossa região querida, região serrana, hein? Lembrando que domingo tem jogo da seleção. Final de semana, bom demais! Muito bom dia para você, então. Essa foi a previsão do tempo para hoje, para amanhã e também para domingo, fechando aí o final de semana, sempre segundo o Instituto Incapé Coordenação de Meteorologia. Seguiamo! A gente vai seguindo aqui em frente, os telefones já estão liberados, 28-3564-6368, telefone fixo para você fazer a ligação, e o 28-999-283068, telefone WhatsApp, para você deixar o recadão aí, pedir a sua música, mandar o seu alô, abrilhantar ainda mais a nossa grade aqui na Rádio da Família, hein? 107,1, você na melhor.
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0: 9:33.
3: Hora certa nas montanhas, 9:33. E quem chegou aí pra animar a nossa manhã, hein? Vanessa da Mata, ai, ai, ai. Também tivemos o Tiziano Ferro, Imbranato, versão remix. Patrícia Adriana, Porta Aberta. Músicas aí animando a nossa sexta-feira abençoada. Rápido intervalo, já voltamos na sequência. 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
0: 9:35.
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2: 9:36.
3: E já estamos de volta aqui com Manhã Você. Muita descontração, hoje é sexta-feira abençoada, sexta-feira, sextou. 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
3: 9:49. Faltando 11 minutinhos para as 10 horas da matina aqui em Venda Nova do Imigrante. 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
5: 10:06, Andiam Mafari, o giro, quem está sintonizado com a gente, conosco aqui na Rádio da Família, nosso bom dia vai para Maria Aparecida Lázaro, bom dia Maria. Sandrinha Maria Busato, lá do bairro Bananeiras, nosso bom dia, Sandrinha, sextou. E tem recado aqui na Rádio da Família, hein? 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Vamos de alô, vamos de bom dia também pra Verônica Altoelo. Verônica querendo ouvir uma música aqui. Ela tá fazendo aniversário hoje. Opa, parabéns aí, Verônica. Muitos anos de vida, obrigado pela sua participação. A gente vai tocar sua música aqui na grade, tá? Daqui a pouquinho a gente vai colocar ela pra você. Música do Hugo e Thiago, né? Feliz aniversário pra você, papai do céu sempre no comando. Muita saúde, muita paz, prosperidade. Obrigado pela participação, hein? Feliz aniversário.
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6: 10h20. É hora certa nas montanhas, 10 horas mais 20 minutinhos. Achados e perdidos na Rádio da Família. Foram perdidos os documentos de Wallace Rodrigues de Souza no trajeto entre Bananeiras e Camargo. Quem tiver informações, favor entregar ou fazer contato conosco aqui na Rádio FMZ, ok? 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
1: 10h31.
2: Hora certa nas montanhas, 10 horas 31 minutinhos. E aí no nosso bloco tivemos o Boston, More Than Feeling. Também tivemos a AP Dillon, With You. Gilberto Gil relembrando nos barracos da cidade.

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6: 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Atendendo o pedido agora da Socorro, a Socorro está sintonizado com a gente. Olá, bom dia, quero ouvir, por favor, o Gustavo Lima, olha no retrovisor, quero mandar para você um abraço. Obrigado, Socorro, para você também, ótima sexta-feira, abençoada aí, final de semana chegando. Obrigado pela companhia, hein? Tudo de bom. E lembrando então,
7: gratidão,
6: sucesso aí do Gustavo Lima.
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1: 10h51, já estamos de volta aqui com Manhã Você. 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

0: 21.
1: 11:21, Ivete Sangalo, Agnes Nunes, tudo vai dar certo. Você curtindo aqui na Rádio FMZ, hein?
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1: Também tivemos no bloco aí o Ferrugem, hein? Eu Juro, e também Another Level, Be Alone No More, João Bosco, Vinícius Maiara e Maraísa, Fim da Noite, a Ivete Sangalo e Agnes Nunes. Tudo vai dar certo, rápido intervalo, a gente já volta na sequência. 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
3: Estamos de volta aqui com Manhã Você e vamos na pegada, hein? Até as 13 horas, né? Até as 13 horas, daqui a pouquinho tem a oração de anjos. Hoje é sexta-feira, sextou. Sempre bom estar aqui em sua companhia, aqui na Rádio da Família, hein? Sempre de segunda a sexta, das 9h até as 13h, eu e Edmar Mazzioli vou aqui no comando do Manhã Você, levando descontração, alegria, música de qualidade, informação, tudo juntinho aqui na Rádio da Família. E sempre está aqui comigo, juntinho, o ouvinte, sempre presente conosco aqui na rádio. Dimas, a hora certa aqui nas montanhas.
4: 11h25.
3: 11h25, tá na hora do almoço, hein? Tá na hora de almoçar. Friozinho bom, gostoso aqui em Vila Nova do Imigrante, hein? O sol brilhando. Sexta-feira agradável, domingo tem Brasil, tem seleção brasileira. Galera animada aí pro jogo da seleção no domingo, hein? Fechando a semana aí com chave de ouro, será que o Brasil vai passar da fase? Vamos torcendo, vamos na torcida pelo Brasil, hein?
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3: Economize água. Economizar água é uma tarefa bastante simples. Para isso, basta que algumas práticas do dia a dia sejam mudadas. Um dos pontos mais importantes são reduzir o tempo de banho e verificar se há vazamento de água em casa. Além disso, aproveitar a água da chuva e reaproveitar a água da máquina de lavar também são ótimas dicas.
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4: Sempre faça o descarte correto do lixo. Descartar o lixo adequadamente evita a poluição e até mesmo a propagação de doenças. Ao jogar lixo em um terreno baldio, por exemplo, você pode estar contribuindo para o aumento da população de ratos, baratas e até mesmo de mosquitos da dengue. Recicle seu lixo. Essa medida evita o gasto desnecessário dos recursos naturais e ainda ajuda a diminuir a concentração de lixo no ambiente.
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8: 11:54.
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10: 11:54 nesse mesmo Jovem Dimas.
8: 11:54.
10: Beleza, beleza, quem tá sintonizado com a gente lá na Providência, Leidinha, Leidinha, alô, Leide. Gostaria de ouvir uma música e oferecer pra minha princesa, sua filhinha Isabel, pra todos os ouvintes da rádio. Obrigado, obrigado a você pela companhia junto com a gente aqui na Rádio FMZ, a Rádio da Família, hein? Vai dar uma pausa daqui a pouquinho para a oração do Ângelus e já retorna após as 12 horas, hein? É às 13, estaremos por aqui, sexta-feira abençoada, Papai do Céu no comando e a gente fazendo a nossa parte aqui embaixo, hein?
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3: 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E a hora certa, 12:01.
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5: O anjo do Senhor anunciou a Maria, e ela concebeu do Espírito Santo. Ave Maria, cheia de graça, o Senhor é convosco. Bendita sois vós entre as mulheres, e bendito é o fruto do vosso ventre, Jesus. Santa Maria, Mãe de Deus, rogai por nós, pecadores, agora e na hora de nossa morte. Amém. Eis aqui a serva do Senhor, faça-se em mim segundo a vossa palavra. Ave Maria, cheia de graça, o Senhor é convosco. Bendita sois vós entre as mulheres, e bendito é o fruto do vosso ventre, Jesus. Santa Maria, Mãe de Deus, rogai por nós, pecadores, agora e na hora de nossa morte. Amém. E o Verbo divino se fez carne e habitou entre nós. Ave Maria, cheia de graça, o Senhor é convosco. Bendita sois vós entre as mulheres, e bendito é o fruto do vosso ventre, Jesus. Santa Maria, Mãe de Deus, rogai por nós, pecadores, agora e na hora de nossa morte. Amém. Rogai por nós, Santa Mãe de Deus, para que sejamos dignos das promessas de Cristo. Amém. Oremos. Infundi, Senhor, a vossa graça em nossos corações, para que, conhecendo pela mensagem do anjo a encarnação do Cristo, vosso Filho, cheguemos por sua paixão e cruz à glória da ressurreição. Pelo mesmo Cristo, Senhor nosso. Amém. O Senhor esteja convosco. Ele está no meio de nós. Abençoe-vos, Deus Todo-Poderoso, o Pai e Filho e Espírito Santo. Amém. Louvado seja nosso Senhor Jesus Cristo, para sempre seja louvado.
6: Ei, você que está sofrendo. Sim, você que perdeu alguém. Você que está na solidão. Você que está na depressão. Preste atenção. Sua presença é real.

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8: Meio-dia e 9.
9: 12:09, ótima tarde para você, estamos de volta. 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Vamos de recado, mais recado aqui na Rádio da Família. 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Vamos de alô, quem tá ligado com a gente, o Capixaba Tonoli lá do centro, tá querendo ouvir a música do Bryan Adams. A gente vai tocar na sequência daqui a pouquinho, tá bom? No final, no meio da nossa grade aqui, ok? Obrigado aí pela sua participação. Hoje é sexta-feira, sextou, hein? Final de semana chegando, vamos que vamos. Dona Idalina Barbosa, comunidade Cristo Rei, ótima sexta-feira pra você e pra sua família também, tá bom? Dona Idalina tá ansiosa aí pra ver o jogo do Brasil, né, Dona Idalina? Bom demais! Domênica, seguiamo!

0: 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Meio-dia e 23.
1: É a hora certa aqui nas montanhas, 12 horas e 23 minutinhos. Aí tivemos o Leonardo em Mais Uma Noite Sem Você ao vivo. Também tivemos o Bryan Adams, Back to You e Catedral para um Novo Tempo Começar. E aqui a música não para, hein? 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
0: Meio-dia e 36.
2: 12 horas 36 minutinhos. Recado aqui na Rádio da Família. 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De música, continuando a nossa grade, a nossa programação até as 13 horas. Lisa Stanfield, Barry White, All Around the World.

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5: Meio-dia e 56.
6: Faltando 4 minutinhos para as 13 horas, vamos encerrando a nossa grade de hoje com o Ray, que é a nossa saideira, Amor Primeiro. Desejo a todos aí um ótimo final de semana, fiquem todos com Deus. Segunda-feira, se Deus quiser, estaremos aqui novamente. Ótimo final de semana a todos, hein?

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5: 1:01. 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
10: É isso mesmo, é o programa Sintonia Total, começando agora aqui na sua rádio FMZ 107.1, a rádio da família, a rádio de Venda Nova e das Montanhas Capixabas. Boa tarde, querido ouvinte, você que está aí sintonizado conosco, seja da sua casa, seja do seu expediente de trabalho, do seu veículo também, no volante, mas sintonizado aqui na rádio FMZ, e você que nos acompanha pela internet através da radiofmz.com.br, de qualquer lugar. Muito bom ter você aqui conosco e nós vamos juntos hoje no Sintonia Total de sexta-feira. Oh, que maravilha, hein? A semana terminou, final de semana tá chegando. Hoje, essa sexta-feira, dia 3 de julho, e vamos que vamos nessa sintonia. Vamos até às 16 horas com música, informação e muito mais, fazendo a nossa tarde de sexta-feira ainda mais especial. E a gente já começa com música aqui no Sintonia Total de hoje.

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4: Agora 2:15. 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Olha só, no próximo dia 11 de julho, a Casa da Cultura aqui de Venda Nova recebe a primeira exposição e feira artesanal de meliponicultura das Montanhas Capixabas. Um evento gratuito que vai apresentar ao público o fascinante universo das abelhas sem ferrão e sua importância para o meio ambiente e para a produção de alimentos. Durante todo o dia, haverá exposição de colônias, feira de produtos artesanais, oficinas, palestras, sorteios e a participação de cerca de 10 meliponicultores aqui da nossa região. Além de conhecer mais sobre essa cultura, os visitantes poderão adquirir mel, própolis, pólen, cosméticos naturais e outros produtos, né? Então, é um evento aberto ao público das 9 às 17 horas. Vai ocorrer no próximo dia 11 de julho aqui em Venda Nova do Imigrante. Vale a pena conhecer essa cultura, essa produção de abelhas, que elas têm um papel fundamental aí no meio ambiente, na polinização, não é? E os produtos derivados dessa cultura. Vale a pena conferir. Sábado, evento gratuito na Casa da Cultura. E já que estamos falando do próximo final de semana, no dia 11, né? Além desse evento que vai ocorrer durante o dia, à noite nós teremos a nossa Serenata Italiana, evento aí que está confirmado pela AFEPOL, vai ser dia 11. Aí você, para participar, você tem que adquirir a sua pulseirinha e nos pontos de venda aqui em Venda Nova do Imigrante. Você pode adquirir na AFEPOL, na sede da AFEPOL, que fica em frente ao Polentão, também na Farmácia Santa Terezinha, na loja Marimar, lá em Conceição do Castelo, aqui em Venda Nova, na loja Nova Tech, Padaria Belpan, Papelaria Paulos do Centro, Rede Farms no Caxixe, Supermercados Pagotto da Vila Betânia e do Centro e em Pedra Azul no Ronk Il Supermercato. O valor da pulseirinha é R$20 e é cobrado a partir dos 12 anos. E a Serenata já é aquele evento tradicional que nós esperamos todos os anos, né? E nesse ano vai ter a participação da banda Aragats de Monte, lá de Monte Belo do Sul, Rio Grande do Sul. Essa banda que tradicionalmente está sempre na festa da polenta, né? Com diversos shows, fazendo aí o panelaço no encerramento. Este ano, Álvaro Manzoni e Mara Manzoni e companhia, né? Estarão conosco aí na Serenata Italiana, animando com aquelas músicas animadas da cultura italiana. É sábado, vai ser amanhã, o próximo. Vamos nos preparando para mais uma edição da Serenata Italiana de Venda Nova. E é nesse ritmo que nós vamos agora de Laura Pausini, Simile.

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3: Utilize veículo apenas quando necessário. Os carros são responsáveis pela liberação de uma grande quantidade de poluentes na atmosfera. 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Se o local de destino é próximo, por que não ir a pé? 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

0: Agora 2:32 e Venda Nova ainda está no ritmo de comemoração pela vitória do nosso Brancão Polenteiro na Copa Espírito Santo. Ontem a equipe e os torcedores, apoiadores fizeram uma carreata aí pela nossa cidade, né? Exaltando essa vitória aí do Rio Branco de Venda Nova. E para falar um pouquinho mais sobre esse título e sobre o clube, eu recebo aqui o Breno Feitosa Calimã, que é o presidente aqui do Rio Branco. Breno, como é que tá a voz? Tem voz ainda?
1: Edésio, boa tarde aos ouvintes da Rádio FMZ. O corpo tá cansado e a voz tá cansada junto. Foi bastante nervosismo, bastante gritaria, mas graças a Deus hoje a gente está feliz para trazer esse título inédito para a Venda Nova do Imigrante.
0: Como que foi, Breno, receber esse título, conquistar na verdade esse título para o Rio Branco?
1: Então, Edésio, para nós, né, é motivo de muito orgulho. O Rio Branco, no último dia 29, completa 81 anos de idade. A Copa Espírito Santo, ela era um título que não, a gente não tinha, um título inédito. Então é fruto de muito trabalho, né? Nós viemos de um primeiro semestre muito complicado com o rebaixamento do clube, e nós, desde do nosso planejamento, a gente pensava em buscar uma vaga para disputar um campeonato nacional no ano de 2027. Obviamente que não

0: final deu certo, graças a Deus, trouxemos a taça para a Venda Nova do Imigrante, para os torcedores e para todos. E também lá para a nossa galeria, né? Ela já está guardada e exposta na nossa loja oficial. Inclusive até já convido os torcedores que querem fazer seu registro com a taça. A taça está lá, já tem muitos torcedores que vão à loja, lá no painel oficial, já fazendo esse registro. Fica o convite para todos lá.
1: Muito bem, Breno. E agora, então, essa vitória, esse campeonato também abriu as portas para o Campeonato Brasileiro, né? O ano que vem tem Rio Branco no Campeonato Brasileiro na Série D, não é isso?
0: Exatamente, Edésio. Acho que tem Rio Branco, tem Venda Nova do Imigrante, tem a Terra da Polenta, para o Brasil, que era um grande ponto em que nós pensávamos no início da temporada. A Copa Espírito Santo, ela nos dá a credencial, né? Nós seremos o representante do Estado do Espírito Santo no Campeonato Brasileiro da Série D, juntamente com o campeão capixaba, que foi o Porto Vitória. Isso é motivo de muito orgulho também. Como eu disse lá atrás, no nosso planejamento, óbvio que queríamos também conquistar novamente o Campeonato Capixaba, não foi possível, aconteceu o rebaixamento. Mas o foco nosso era buscar essa vaga no Campeonato Brasileiro da Série D, porque, como eu disse, acho que o Campeonato Brasileiro da Série D, ele dá para nós a possibilidade de vender Venda Nova do Imigrante, vender as montanhas capixabas. E acho que vamos trabalhar agora muito para que a gente seja um representante em que o capixaba, o vendanovense e todos os torcedores do Rio Branco tem orgulho. É isso que é o trabalho nosso agora para esse final de 2026, né, e para 2027.
1: E quando a gente fala em futuro, Breno, o Rio Branco também tem uma preocupação com o jovem, com a criança hoje, né? Hoje o Rio Branco, ele tem o projeto Rio Branco do Amanhã, não é isso? Do que se trata esse projeto?
0: Então, Edésio, é bem interessante você trazer esse tema, né? O Rio Branco do Amanhã é um projeto que nós inicialmente pensávamos para poder atender as crianças menos favorecidas do município de Venda Nova do Imigrante. Na figura do prefeito Dalto Perim e de toda a diretoria do Sicoob, eles conseguiram fazer o custeio desses valores, ou seja, são tanto a prefeitura como o Sicoob, hoje eles são patrocinadores e apoiadores do projeto Rio Branco do Amanhã. É um projeto para crianças de 7 a 15 anos do município inteiro de Venda Nova do Imigrante, que estejam obviamente matriculados nas escolas, para poder promover aulas de futebol de campo em 3 comunidades, no centro de Venda Nova, em Vargem Grande e também no Caxixe. É um projeto gratuito. Hoje nós estamos com praticamente 200 crianças. É um projeto muito grande e é um projeto em que a gente vende, dentro do projeto, a possibilidade de através do esporte, tirarmos pessoas e crianças para poder ter um futuro melhor dentro do esporte. Essa que é a ideia e essa que é o espírito, inclusive, do Rio Branco. E aí, por isso, o nome Rio Branco do Amanhã.
1: Muito bem, nós estamos aqui com o Breno Feitosa Calimã, falando, né, sobre o título do Rio Branco, da Copa Espírito Santo. Agora, Breno, esse ano então as competições encerraram e agora só ano que vem? Como é que é o calendário?
0: Então, Edésio, essa é uma pergunta também interessante, porque nós internamente nós estamos já praticamente definidos, né? Nós temos o ano que vem, é um ano de Copa do Mundo de futebol feminino no Brasil, né? Nós, em 2025, fizemos o primeiro time profissional feminino do Rio Branco. E 2026, a gente tem a possibilidade de também inscrever o time feminino. Óbvio que dependemos de questões financeiras, estamos tentando viabilizar isso daí. A gente entende que também é uma linha interessante, porque é um espaço aberto ainda no Estado do Espírito Santo, credencia o time campeão estadual para disputar um campeonato brasileiro, no caso da Série C do brasileiro. Então, assim, nós estamos tentando primeiro viabilizar financeiramente esse projeto. Mas assim, até o dia 22 a gente tem que dar uma resposta para a federação se de fato nós vamos participar. Hoje não estamos, né, a gente não está credenciado a participar porque estamos tentando viabilizar.

0: Se conseguirmos, nós teremos ainda a competição do futebol feminino no campeonato estadual. Se não, aí o planejamento nosso já é para 2027. Obviamente que até 2027 tem muita água para rolar, precisamos de melhorar ainda mais o Olimperim, o gramado do Olimperim, porque como eu disse, a gente quer ser motivo de orgulho, não só para a Venda Nova, mas para o Estado do Espírito Santo. Entendemos que o gramado do Olimperim precisa de um cuidado especial. Então, assim, parece que é muito tempo, mas é muita coisa que a gente tem para fazer até a gente conseguir viabilizar e começar o Campeonato Brasileiro da Série D.
1: Essas questões estruturais também são uma preocupação, né, Breno? Da diretoria, dos envolvidos ali do Rio Branco, né? De sempre estar melhorando, ampliando dentro das possibilidades as condições de estrutura ali do nosso estádio, né?
0: Então, eu tenho um discurso que em 24 meses nós fizemos 25 grandes obras no estádio Olimperim. Hoje eu tenho certeza que somos a segunda melhor estrutura do estado do Espírito Santo. A gente só perde para o Kleber Andrade, que é do governo do estado. Não tem nenhum time profissional do estado do Espírito Santo que tenha a estrutura que o Rio Branco de Venda Nova tem. Isso também foi fruto de muita ajuda e de muito trabalho, né? Hoje nós temos a parte estrutural do Rio Branco muito nova, a parte de alojamento dos jogadores, refeitório, os vestiários, tanto dos visitantes como do nosso refeitório, o vestiário dos árbitros, a parte toda de iluminação de LED. Então, assim, o Rio Branco, a parte de cabine de imprensa, a lojinha oficial. Então, são obras grandes que conseguimos fazer nos 24 primeiros meses, muito em parceria com a ajuda de prefeitura, com a ajuda de patrocinadores, com a ajuda da própria federação, mas a gente precisa de melhorar ainda mais. Hoje o gramado, por exemplo, é um problema que a gente precisa de ajustar, até porque, como eu disse, trazer o Campeonato Brasileiro para a Venda Nova do Imigrante, ele é um motivo de orgulho, mas de muita responsabilidade, né? Nós vamos colocar Venda Nova no holofote do Brasil. Os jogos são transmitidos para o Brasil inteiro através de convênios da CBF, e isso precisa de também trazer coisas boas. Então a gente precisa de olhar isso. Essa demanda é uma demanda que nós vamos atrás agora, vamos tentar viabilizar alguma coisa ou por iniciativa privada ou por federação, por prefeitura, mas a gente tem sim que melhorar essa estrutura.
1: Muito bem, Breno, parabéns aí para vocês por esse título, por essa trajetória, né, que conseguiu sair de um primeiro semestre difícil e começar esse restante de ano com o pé direito, com esse título inédito para a Venda Nova. Parabéns aos jogadores, para vocês, a todos da diretoria, e vamos em frente com o nosso Brancão Polenteiro, né?
0: Vamos em frente. Eu vou aproveitar o momento para que eu não posso deixar de agradecer primeiro a todas as pessoas que estão comigo na diretoria, né? Dioturnamente trabalhando, é muita coisa. Quem olha só o futebol, atrás tem muita coisa. Então, assim, desde da diretoria direta, o Fred Rodrigues, o Fabrício, que é meu diretor de futebol, desde os funcionários, a Jaqueline, que está lá na lojinha e trabalha por detrás, as tias da cozinha, o Elcio, que cuida do campo. Ou seja, eu não vou nem citar muito, porque senão eu vou acabar sendo injusto com muitos deles, mas é muita gente que trabalha por trás, né, nos bastidores. Também quero agradecer especificamente aos patrocinadores, né? O Rio Branco tem uma característica, né, que as pessoas aqui têm uma inveja, que é o quanto o comércio e o quanto a cidade compra o Rio Branco. Então, assim, as placas de publicidade são todos dos comércios locais. Hoje o nosso uniforme, ele talvez seja o uniforme mais caro do estado do Espírito Santo, mas porque a gente tem o apoio do prefeito, da prefeitura, a gente tem o apoio do Perim, a gente tem apoio do Sicoob, a gente tem apoio do Parque do China, do supermercado Pagotto, então da Capixaba Móveis. Ou seja, são muitos apoiadores, muita gente que gosta do Rio Branco, que apoia o Rio Branco, e obviamente, né, agradecer ao torcedor polenteiro, a torcida de Venda Nova do Imigrante de região, falar que nós vamos por mais, a gente quer mais, a gente vai em busca de mais, e é isso, vamos continuar nessa luta. Agradecer a cada um de vocês, as pessoas que torceram de casa, que emanaram boas energias, e graças a Deus fechamos 26 com chave de ouro, com título inédito, e podendo representar o Espírito Santo pela segunda vez em cenário nacional.
1: Muito bem, aí parabéns ao Rio Branco de Venda Nova, todos os seus jogadores, é um título do Rio Branco, é um título da cidade, é um título da região serrana. Parabéns aí ao nosso futebol do interior, que ele faz a diferença e está conquistando seu espaço. A gente vai de mais música e daqui a pouco a gente volta.

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Nota de falecimento. A família Bandeira comunica com pesar o falecimento do senhor Olívio Bandeira. Seu corpo está sendo velado na capela mortuária do cemitério de Alto Caxixe e seu sepultamento será hoje às 16h30 no cemitério local. A família desde já agradece a todos que comparecerem a este ato de solidariedade humana. Estamos comunicando com pesar o falecimento do senhor Olívio Bandeira.

Hoje, dia 3 de julho, as férias escolares estão chegando, hein? Daqui um pouquinho, a criançada, a juventude aí está de férias e a equipe do Mundo do Trabalho aqui de Venda Nova do Imigrante preparou uma ação muito especial. É o segundo Férias em Ação com o Mundo do Trabalho. Se você tem entre 14 e 17 anos, esse convite é para você. Dias 13, 14 e 16 de julho. No dia 13, a programação é às 9 horas no Senac, onde os participantes vão conhecer o Senac e as suas oportunidades. No dia 14, ocorre no CRAS da Vila da Mata, às 9 horas também, a ação Mundo do Trabalho. Por onde começar? Com Fabiola Ferreira e CIEE. Esse mesmo projeto também ocorre no dia 16, às 13 horas, no projeto Semear no Caxixe. Mundo do Trabalho, por onde começar? É uma maneira de já mostrar para a nossa juventude as possibilidades de trabalho, de capacitação aqui na nossa região, projetando aí o futuro, né? Projetando o nosso amanhã. E falando em oportunidades, o concurso para a Polícia Militar do Espírito Santo entrou na sua última semana de inscrições, hein? São 1.000 vagas disponíveis em todo o estado. Os aspirantes ao cargo já devem ficar atentos aos conteúdos que serão cobrados na prova objetiva e iniciar a preparação para as próximas etapas do concurso. Lembrando que essa prova também tem redação, hein? As inscrições se encerram na próxima quarta-feira, dia 8. Segundo o edital, as provas objetiva e discursiva serão aplicadas no dia 16 de agosto e terão caráter eliminatório e classificatório. Os candidatos aprovados passarão pelo teste de aptidão física, que é o TAF, previsto para os dias 19 e 20 de dezembro. Então é necessário aí uma dupla preparação, tanto para a prova objetiva e discursiva, como também para o teste físico, que exige aí bastante dos candidatos. Eles vão passar por uma prova que tem 80 questões e uma redação. Muito bem, e além da avaliação, é a redação que vale 40 pontos. E é isso, lembrando que tem alguns critérios, né, para o concurso da Polícia Militar, como idade máxima, que é o candidato tem que ter de 18 a 28 anos, categoria D. Interessante que um dos requisitos para o concurso da Polícia Militar é saber cantar o hino nacional. Então aí são umas possibilidades, a possibilidade de você entrar aí para a carreira militar, para a carreira pública, através da Polícia Militar. Fique atento, então, quem tiver interesse, inscrições até o próximo dia 8 de julho. Agora 3 horas e 14 minutos, vamos de música aqui no Sintonia Total.

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Hoje, sexta-feira, dia 3 de julho, é dia de feirinha da agricultura familiar ali no centro de eventos, ali na parte do Paiol do Nono, a feirinha da agricultura familiar, onde os produtos da nossa agricultura, do nosso agroturismo estão ali para podermos apreciar e não deixa também de ser um ponto de encontro, um happy hour no final do expediente, iniciando o final de semana, né? É um ambiente muito agradável, a partir das 17 horas, ali no Polentão, feirinha da agricultura familiar. 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

E a agenda da Copa do Mundo desta sexta-feira 3, jogo começou agora às 15 horas, Austrália e Egito, daqui a pouco a gente vê o placar. Hoje também às 19 horas é hora dos argentinos entrarem em campo contra a Cabo Verde, né? Vamos todos torcermos juntos para o Cabo Verde aí, hein? 19 horas Argentina e Cabo Verde, às 22h30 Colômbia e Gana. São os três jogos aí desta sexta-feira na Copa do Mundo 2026. Agora então, olha, nesse exato momento já estão as 27 minutos do primeiro tempo, 0 para a Austrália, 1 para o Egito. O Egito vai, com esse resultado, né? O Egito vai se classificando para a próxima etapa e a Austrália voltando para casa, hein? Mas ainda está no primeiro tempo, tem muito jogo pela frente, a bola vai rolar e vamos ver quem vai conseguir passar dessa fase e continuar na competição. E quem está sintonizada conosco é a dona Idalina Barbosa, lá de Cristo Rei. Estamos na luta, né, dona Idalina? Estamos aí, sexta-feira, dia daquela faxina em casa, mas também já vamos nos preparando para domingo torcer para o Brasil novamente. No último jogo, o palpite da senhora foi vencedor, a senhora falou 2-1 contra o Japão e foi dito e feito. Então depois a senhora me passa aí qual que é o placar que a senhora espera para o jogo de domingo e vamos que vamos torcer para o nosso Brasil. Chegando agora aqui na nossa programação musical, Jota Quest, Encontrar Alguém.

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3 horas e 41 minutos, você sintonizado aqui na Rádio FMZ. Destaque no nosso noticiário nacional: avião de pequeno porte cai e deixa piloto e pesquisador alemão mortos em Campo Grande, Mato Grosso do Sul. Um avião caiu na manhã desta sexta-feira nas proximidades do aeroporto de Santa Maria, na saída para Três Lagoas, em Campo Grande. O Corpo de Bombeiros confirmou a queda e a morte do piloto Henrique Martin e de uma pesquisadora alemã. Segundo as primeiras informações da corporação, o avião saiu de um aeródromo e tentou pousar em uma pista privada. A aeronave tinha como destino o Pantanal de Mato Grosso do Sul. A suspeita inicial é de que o piloto tenha procurado uma alternativa devido à baixa visibilidade provocada pela neblina que atingiu Campo Grande na manhã desta sexta-feira. Campo Grande amanheceu sob forte neblina. A umidade causada pelo fenômeno deixou ruas e avenidas molhadas, além de comprometer a visibilidade em diferentes pontos da cidade. A suspeita é que o piloto tenha buscado essa alternativa devido às condições na capital durante a manhã. As circunstâncias da queda ainda serão investigadas pelo Centro de Investigação e Prevenção de Acidentes Aeronáuticos. O acidente ocorreu por volta das 6h30 e até as 9 horas equipes do Corpo de Bombeiros tentavam chegar ao local.

Nesse momento, Austrália e Egito disputam aí mais uma partida na Copa do Mundo 2026. Um para o Egito, zero para a Austrália. Estamos 43 minutos do primeiro tempo e o Egito segue na frente, garantindo a sua continuidade na Copa do Mundo. Lembrando que no domingo temos jogo do Brasil a partir das 17 horas e o palpite da Dona Idalina lá de Cristo Rei é novamente um 2-1 para o Brasil, hein? Vamos torcer, né, Dona Idalina, pela vitória do nosso Brasil. 2-1 seu placar, bom placar, hein? Vamos seguindo, quem sabe, né, mais uma vitória do nosso Brasil rumo ao hexacampeonato. Vamos de música aqui na Rádio FMZ.

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3: Três horas e 55 minutos, o programa Sintonia Total vai ficando por aqui, mas você continue sintonizado na Rádio FMZ, porque já já começa o FMZ Sertanejo, hein? A você eu desejo um excelente finalzinho de sexta, um bom final de semana, a gente volta a se encontrar na segunda-feira aqui no Sintonia Total. Tenha um excelente sábado, um excelente domingo. Segunda-feira, 14 horas, estaremos de volta aqui, se Deus quiser. Fiquem todos com Deus, obrigado pela sintonia e pela participação. Bom final de semana, demovia e sempre avante.

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0: Gustavo Mioto, eu fujo, bom demais da conta, você ligado aqui na 107,1 Rádio FMZ, a Rádio da Família. Hoje é sexta-feira, bora que bora. Dia 3 de julho, estamos juntos até às 7 com FMZ Sertaneja, música e informação no seu rádio. Você, meu amigo, minha amiga, ligado, está valendo aí a sua companhia, a sua sintonia. Também vale a sua participação, nosso telefone é o 3546-3068, para você mandar seu alô, mandar seu recado. Também pode enviar aí a sua mensagem de texto, seu WhatsApp, pelo 28 99928-3068. FMZ Sertaneja, música e informação aqui pela 107,1.
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sucesso no seu rádio. Guilherme Benuto, Sujeito Homem, moda boa no seu rádio. Jorge Matheus também rolou pra você, Matar Saudade, Propaganda. E Luan Santana com Luan Pereira, Eu Sou Sentimento. É o nosso programão Bom Demais FMZ Sertaneja pra você aqui na Rádio da Família, Rádio FMZ. 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

4:26, você em sintonia com a 107,1 Rádio FMZ, a Rádio da Família. Chegando, sucesso no seu rádio, aô, sexta-feira, canta Gustavo Lima.

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0: Guilherme, regravou aí programa de fim de semana e também para mudar a minha vida. Agora são 4 horas e 33 minutos. Você em sintonia com a Rádio da Família, Rádio FMZ e o nosso programão Bom Demais FMZ Sertaneja. Estamos juntos até às 7. 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
2: 4:35.
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6: Simbora com a FMZ Sertaneja, 4:37, sucesso do Felipe Rodrigo.

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João Bosco e Vinícius, Maiara e Maraíza, fim da noite, 4 horas e 45 minutos, você ligado aqui na Rádio da Família, Rádio FMZ, o nosso programão bom demais, FMZ Sertaneja, música e informação no seu rádio aqui pela 107,1, bora que bora até às 7, estamos juntos. 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Agora 4 horas e 46 minutos, você ligado na Rádio da Família, Rádio FMZ. 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Chegando moda boa no seu rádio agora na voz do Henrique Juliano. Alô, inveja!

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2: 4:50.
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8: De volta no seu rádio FMZ Sertaneja, pra você, meu amigo, minha amiga, ligados aqui na Rádio da Família, Rádio FMZ. 4:52, vamos nessa. Matheus e Cauã.
9: Eu não me arrependo, mas eu não recomendo, viu, gente?

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6: Eita, bom demais da conta. Estamos de volta com a FMZ Sertaneja aqui na 107,1. Agora são 5 horas e 6 minutos. Estamos juntos até às 7 com muita moda boa e informação no seu rádio. 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Farms Vila Betânia, onde sua saúde e bem-estar são prioridade número 1. 5 horas e 7 minutos. Tem sucesso no seu rádio, Cleiton Romário, Zé Felipe.

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forrozinho bom demais com o Alemão do Forró pra você aqui na 107,1. Fica amor, não vá. 5 horas e 21 minutos. Bom demais a sua companhia, a sua sintonia nesta sexta-feira aqui na Rádio da Família, Rádio FMZ. 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

0: E atenção, por utilidade pública aqui na FMZ, foram perdidos documentos de Wallace Rodrigues de Souza no trajeto entre Bananeiras e Camargo. Se você encontrou os documentos de Wallace Rodrigues de Souza, entre em contato aqui com a Rádio FMZ. Intervalo rapidinho, já tem mais Moda Boa no seu rádio. Fica ligado aí, já volto.
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2: Simbora com o nosso programão bom demais, 5h25. Ô, Zé Vaqueiro.

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5: Economize água. Economizar água é uma tarefa bastante simples. Para isso, basta que algumas práticas do dia a dia sejam mudadas. Um dos pontos mais importantes são reduzir o tempo de banho e verificar se há vazamento de água em casa. Além disso, aproveitar a água da chuva e reaproveitar a água da máquina de lavar também são ótimas dicas.
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0: bacana.
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2: 5:41.
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3: Simbora com a FMZ Sertaneja aqui na 107,1. Agora são 5:41. Bora que bora até às 7. Estamos juntos, FMZ Sertaneja. Música e informação no seu rádio. Breno e Matheus.

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0: bom demais aí, o som do quem? Anthony Gabriel, aqui na 107,1, agora são 5 horas e 47 minutos. Você ligado na Rádio da Família, Rádio FMZ. E cadê meu companheiro de trabalho que tá sumido nesta sexta-feira? Fala a hora aí, meu amigo.
1: 5h47.
0: Repita.
1: 5h47.
0: Ah, tá na hora então, vamos lá.
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0: Cotação do café para você, meu amigo produtor rural, para você, meu amigo cafeicultor, ligado aqui na FMZ, a Rádio da Família. Mercado do café, como é que tá nesta sexta-feira? O Arábica Bebida Dura abaixou R$13, está R$1.490. O Bebida Rio subiu. Subiu R$15, foi para R$1.270. E o Conilon abaixou R$5, está R$1.025. É o mercado do café fechando a semana. O Arábica Bebida Dura, R$1.490. O Arábica Bebida Rio, R$1.270. E o Conilon, R$1.025. Foi aí então a cotação do café para você, meu amigo produtor rural, para você, meu amigo cafeicultor, ligado na FMZ.
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0: 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Agora são 5 horas e 50 minutos, já tem mais Manda Boa no seu rádio. Fica ligado.
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2: Bom demais da conta, agora 5h52. Acabou agora em Austrália 1, Egito 1, no tempo normal, na prorrogação. Também continua 1-1 e foi para os pênaltis. O Egito eliminou a Austrália. Nos pênaltis, o Egito vencendo a Austrália e passando para as oitavas de final. É, hoje também às 0 hora, né? Teve aí Suíça 2, Argélia 0. Suíça eliminando aí a Argélia. E logo mais às 19 horas tem a Argentina, Los Hermanos Argentinos, enfrentando aí Cabo Verde do Vozinha, né? É, o goleiro que ficou famoso aí do Cabo Verde. Então, Argentina e Cabo Verde, hoje às 19 horas. E também hoje, às 22h30, tem Colômbia e Gana. Eita, só jogão de bola nessa fase aí da Copa do Mundo. E a segunda fase é a fase 16avos. Já tem confronto, hein? Amanhã, sabadão, pelas oitavas de final. É, às 14 horas, tem Canadá e Marrocos. Às 18 horas, Paraguai e França. Eita! Também mais confronto definido aqui para as oitavas de final. Na segunda-feira, às 16 horas, tem Portugal e Espanha. Também tem Estados Unidos e Bélgica. Na segunda-feira, às 21 horas. No domingo, dia 5, tem jogo também. Tem Brasil e Noruega. É o Brasilzão em campo, às 17 horas. Também no domingo tem México e Inglaterra, às 21 horas. E a Suíça está esperando o vencedor aí de Colômbia ou Gana, né? E Argentina e Cabo Verde vai enfrentar aí o Egito. Eita, esses dois jogos serão na terça-feira. O Egito aguarda o vencedor de Argentina e Cabo Verde, será às 13 horas. Argentina ou Cabo Verde vai enfrentar o Egito às 13 horas na terça-feira. E a Suíça aguarda aí o vencedor de Colômbia ou Gana, e o jogo será na terça-feira às 17 horas. Quem importa pra nós é o Brasilzão, né? Brasilzão, próximo domingo, né? Depois de amanhã, às 17 horas, Brasil e Noruega. Jogo duro. Noruega tá uma seleção bem organizada, mas o Brasil vai pra cima deles. E eu sou mais Brasil. Bora que bora! Simbora, João Carreiro e Capataz!

0: Nayara Azevedo aqui na 107,1. Vamos agora para um pequeno intervalo. Na sequência tem a hora da Ave Maria e eu volto já já.
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2: FMZ, a rádio da família, e a hora certa, 6:01.
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1: Já estamos de volta com o nosso programão Bom Demais aqui na 107,1 Rádio FMZ, a Rádio da Família. Bora que bora. Até às 7 estamos juntos com a FMZ Sertaneja. Música e informação aqui pela 107,1. Na volta do nosso programão Bom Demais, vamos trazendo moda boa. Lourenço e Lorival, o telefone chora. Escuta aí.

moda boa aí na voz do Mocoque Paraíso, a mala amarela. Agora são 6h18. 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

bom demais aí, os três Chiru, vaquinha preta, agora 6h24. 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

0: Bom demais da conta. E o Calypso com o Leonardo, mais uma chance aqui na 107,1. 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
1: 6h32.
0: Que horas?
1: 6h32.
0: 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Agora 6h33, Danilo e Davi.
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0: bom demais da conta, Marcos Ibelucci, saudade digitando, agora são 6 horas e 39 minutos. 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Rápido intervalo, já já tem mais moda boa no seu rádio.
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1: 6:41.
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1: Opa, de volta o FMZ Sertaneja, 6h41. Bora que bora, até às 7 estamos juntos. O Márcio Scarlotti tá ligado no FMZ lá em Vitor Hugo. Ele e a esposa Andressa, o Márcio e a Andressa, ligados no FMZ. Abraço pra vocês, bora que bora. O doutor e o caipira. Na voz do Everaldo Lindomar, escuta aí.

bom demais da conta. Fidubijeca cortando as BR. 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Simbora com o Djavu e Bonde do Forró, essa é bonita, hein?

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3: Aô, aô,
4: Simbora com o nosso programa Bom Demais, 6h55.
5: Vamos buscar mais uma canção.

0: Tommy Short, Guilherme Silva, o cavaco voou. Sexta-feira o cavaco voa pra tudo quanto é lado. Eita, fim de semana por aí, galera. Obrigado você, meu amigo, minha amiga, pelo carinho da companhia de sempre. Tá chegando aí a Voz do Brasil, logo mais às 8 da noite tem o Hits da Noite. Grande abraço pra todo mundo, bom fim de semana e até segunda-feira, se Deus quiser. Valeu, tchau, tchau.
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3: Do Brasil. Em Brasília, 19 horas. Está no ar a Voz do Brasil. As notícias do governo federal que movimentaram o país no dia de hoje.
4: Olá, boa noite.
3: Boa noite para você que nos acompanha em todo o país.
4: Sexta-feira, 3 de julho de 2026.
3: Vamos ao destaque do dia: educação, saúde e habitação.
4: Novos hospitais, inovação e atendimento especializado terão investimentos de mais de 465 milhões de reais.
3: Inaugurados 10 campi de institutos federais pelo Brasil.
4: Minha Casa Minha Vida entrega mais de 1.600 moradias em 6 estados.
3: Presidente Lula defende investimentos em infraestrutura social e acesso a serviços públicos essenciais.
5: É o dinheiro, que gera mais emprego, que gera mais renda, que gera mais desenvolvimento e que gera conquista para todo mundo. Esse é o dinheiro bom.
4: E ainda, fortalecimento do empreendedorismo.
3: Mais oportunidades para contratação de serviços pelo governo federal.
4: Desenrola MEI. Microempreendedores individuais que estão na dívida ativa poderão limpar o nome da empresa. Gabriela Noronha.
6: A iniciativa vai atender mais de 3 milhões de MEIs que possuem pendências na dívida ativa da União.
3: Você vai ouvir também incentivo à produção aliada à preservação ambiental.
4: O Fundo Amazônia vai investir até 230 milhões de reais para fortalecer negócios na Amazônia Legal. André de Barros Lima.
7: O apoio inclui assistência técnica, formação, capacitação, assessoria para gestão e regularização documental.
3: Hoje, na apresentação da Voz do Brasil, eu, Mariana Jungmann e Luciano Seixas.
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3: Ambulâncias, unidades odontológicas, inauguração de institutos federais e mais de 1.600 moradias.
4: O governo do Brasil realizou várias entregas nesta sexta-feira na saúde, educação e habitação, com investimentos de mais de 1 bilhão de reais pelo Programa de Aceleração do Crescimento.
3: A entrega foi feita ao mesmo tempo em 12 cidades diferentes.
8: Todas as entregas foram simultaneamente em cidades dos estados de São Paulo, Rio de Janeiro, Pernambuco, Amazonas, Piauí, Alagoas e Sergipe, com participação de ministros e autoridades locais por videoconferência. Na educação, foram inaugurados 10 novos campi de institutos federais, com investimento de 206 milhões e 600 mil reais, sendo 196 milhões de reais do novo PAC. As unidades ampliam a oferta de ensino técnico e profissionalizante, parte do plano de expansão da rede federal, que prevê a construção de 111 novos institutos em todo o país, com potencial para criar 155 mil novas vagas. O ministro da Educação, Leonardo Barchini, destacou que o governo investe em educação de qualidade e oportunidades para os estudantes.
9: Você entra aqui no ensino médio, você pode fazer graduação, você pode fazer licenciatura, você pode fazer curso subsequente, você pode fazer mestrado, doutorado, enfim. Isso aqui abre as portas para todas as oportunidades que os nossos jovens precisam.
8: Na saúde, o governo do Brasil anunciou investimentos de 464 milhões e 800 mil reais para fortalecer o Sistema Único de Saúde. O pacote inclui a entrega de ambulâncias, unidades odontológicas móveis, micro-ônibus para transporte de pacientes, equipamentos para hospitais e unidades básicas de saúde, além da ampliação do programa Agora Tem Especialistas. Também foram inauguradas novas estruturas hospitalares e anunciadas ações para ampliar o atendimento especializado e incentivar a inovação tecnológica no SUS, explica o ministro da Saúde, Alexandre Padilha.
10: É o Brasil ter cada vez mais capacidade de produzir aqui no Brasil os medicamentos, as tecnologias, o conhecimento necessário para cuidar da saúde do nosso povo, para a gente ficar soberano.
8: Na habitação, 1.619 novas moradias do programa Minha Casa Minha Vida foram entregues simultaneamente em 6 estados, beneficiando cerca de 6.500 pessoas. O investimento é de aproximadamente 263 milhões de reais. O ministro das Cidades, Vladimir Lima, disse que somadas as entregas realizadas nessa semana, já são 1.753 novas moradias destinadas à família de baixa renda em diferentes regiões do país.
11: Hoje nós temos 2.500.000 moradias contratadas no âmbito do programa Minha Casa Minha Vida. E vamos chegar até 3 milhões no final deste governo.
8: O presidente Lula defendeu investimentos em infraestrutura social e o acesso da população a serviços públicos essenciais.
5: Dinheiro bom é dinheiro investido em obra, em educação, em saúde, em ferrovia, em rodovia. É o dinheiro que gera mais dinheiro, que gera mais emprego, que gera mais renda, que gera mais desenvolvimento e que gera conquista para todo mundo. Esse é o dinheiro bom.
8: Somadas, as ações dessa sexta-feira representam mais de 930 milhões de reais em investimentos nas áreas de educação, saúde e habitação. Reportagem Pablo Mundim.
4: E o presidente Lula sancionou lei que cria a Universidade Federal do Esporte, vinculada ao Ministério da Educação.
12: A universidade vai, em um único local, desenvolver atividades de ensino, pesquisa, extensão e inovação, voltadas ao desenvolvimento da ciência do esporte.
4: Entre as finalidades estão capacitar profissionais para atuar em organizações esportivas e no treinamento de atletas e incentivar a produção de conhecimento científico e tecnológico na área.
12: Com sede em Brasília, a universidade poderá instalar campi em outros estados.
4: Mais fôlego para quem empreende no Brasil.
12: Essa semana, o governo federal anunciou medidas para quem trabalha como MEI.
4: Hoje foram anunciadas mais duas novidades: o Desenrola MEI, voltado para quem precisa regularizar dívidas fiscais,
12: e a expansão do Contrata Mais Brasil, plataforma que conecta os empreendedores que querem prestar serviços a órgãos públicos.
13: O Desenrola MEI vai permitir que microempreendedores individuais de todo o Brasil renegociem dívidas tributárias. A iniciativa vai atender mais de 3 milhões de MEIs que possuem pendências na dívida ativa da União. Serão atendidos empreendedores com débitos de até 20 mil reais. Entre as facilidades inéditas está o parcelamento dos débitos em até 145 meses ou mais de 12 anos. Os descontos sobre juros, multas e encargos legais podem chegar a 70%. Annelise Lenze, procuradora da Fazenda Nacional, explica o objetivo.
14: É um programa de transação tributária customizado para sustentabilidade do pagamento e para a saúde financeira desses MEIs e que vem fechar o ciclo de estímulo a novos créditos, a novos negócios, ao desenvolvimento econômico e social e a proteção também, proteção social de cada um desses MEIs.
13: Outra nova medida é a expansão do Contrata Mais Brasil, que facilita a contratação de microempreendedores individuais. O profissional se cadastra na plataforma e pode prestar serviços para os governos federais, estaduais e municipais, como pintura, manutenção, entre outros. O programa agora terá 141 atividades econômicas contempladas. Antes eram 107. Foram incluídos serviços como alimentação, fotografia, produção cultural, estética e organização de eventos. Além disso, mais instituições estão aderindo à plataforma. Quase 90 novos órgãos aderiram ao sistema, incluindo o Banco do Nordeste e a Fiocruz. O ministro do Empreendedorismo, Paulo Pereira, fala quantos empreendedores podem ser alcançados com as mudanças.
15: Bancos públicos, empresas estatais, serviços federais passam a incluir os seus serviços no Contrata Mais Brasil, ao mesmo tempo que mecanismos de busca ativa desses MEIs farão um esforço para incluir algo como um potencial de 5,5 milhões de MEIs, algo como que pode chegar a 6 milhões de MEIs na plataforma pública. Então, uma plataforma de compras públicas voltada para os MEIs.
13: Os anúncios fazem parte de uma série de medidas anunciadas para os microempreendedores. Na segunda-feira, o presidente Lula já havia enviado ao Congresso Nacional a proposta de reajuste do teto de faturamento do MEI, de 81 mil para 140 mil por ano. Atualmente, o Brasil possui mais de 16 milhões de microempreendedores trabalhadores individuais. Reportagem Gabriela Noronha.
4: Quem tem interesse em participar do Desenrola MEI poderá acessar o sistema a partir do dia 6 de julho no site www.regularize.pgfm.gov.br.
12: O programa Gás do Povo agora chega a 100% dos inscritos no Cadastro Único de Programas Sociais do Governo do Brasil.
4: São mais de 15 milhões de recargas do botijão de gás de 13 quilos que estarão disponíveis aos beneficiários a partir do próximo dia 10 de julho.
16: Para a dona de casa Maria José de Carvalho, o botijão de gás na cozinha é motivo de alívio. Moradora do Sol Nascente no Distrito Federal, ela recebe o botijão gratuitamente por meio do Programa Federal Gás do Povo. Segundo Maria, foi graças ao programa que ela deixou para trás o fogão a lenha.
17: Quando eu morava no barraco de madeira, eu cozinhava na lenha, porque aqui é uma quadra que ninguém presta nada para ninguém, né? Agora melhorou um pouco.
16: Lançado em setembro de 2025 para substituir o antigo Vale Gás, o programa Gás do Povo é administrado pelos Ministérios de Minas e Energia e do Desenvolvimento e Assistência Social, Família e Combate à Fome. Segundo o governo federal, já são quase 15 milhões de recargas gratuitas realizadas em todo o Brasil desde o início do programa, como explica o ministro de Minas e Energia, Alexandre Silveira.
18: É 100% de cobertura. Já são 15 milhões de recargas. Hoje o país todo está coberto. Onde não tem revenda, as distribuidoras estão chegando com a entrega em veículos móveis e todo o público-alvo, que é o público do Cade Único, já recebe o botijão de gás, essa grande medida de proteção social.
16: Em julho, os beneficiários do programa poderão retirar a recarga gratuita do botijão de gás de 13 quilos a partir do dia 10. O benefício ficará disponível até 9 de agosto. A retirada do botijão pode ser feita diretamente nas 26 mil revendas credenciadas, espalhadas por mais de 4.800 municípios brasileiros. Com locução de Nazi Brum, reportagem de Gabriela Noronha.
12: O Nacional Antifacção foi inaugurado nesta sexta-feira, no Rio de Janeiro.
4: A nova estrutura, lançada pelo Ministério da Justiça e Segurança Pública, integra o programa Brasil contra o Crime Organizado.
12: O objetivo é apoiar as ações integradas desenvolvidas pelas forças de segurança pública.
4: Além do Rio de Janeiro, o escritório já está presente em São Paulo e estará posteriormente em Foz do Iguaçu, no Paraná.
12: Segundo o ministro da Justiça e Segurança Pública, Wellington César Lima, a medida quer aproximar a União dos principais centros de atuação do crime organizado no país.
19: Visa exatamente que nós venhamos a nos aproximarmos mais das realidades específicas de determinados estados da federação, como no caso do Rio de Janeiro e São Paulo. Também teremos um ponto em Foz do Iguaçu. Fundamental que para a fluidez dessas informações locais, estabelecimento de estratégias customizadas específicas para cada realidade local, o Ministério da Justiça se faça presente.
4: Em 2016, foi sancionada uma nova lei contra o tráfico de pessoas, que virou um marco para o Brasil.
12: Ela aumentou a possibilidade de investigação, a criminalização e as penas, além de garantir maior assistência às vítimas.
4: Para celebrar os 10 anos da lei, novas parcerias foram firmadas para combater esse tipo de crime.
12: Disfarçado de oportunidade de trabalho no exterior, o tráfico de pessoas segue fazendo vítimas no Brasil. Uma nova rota identificada pelo Ministério da Justiça e Segurança Pública tem um destino líder: Camboja, na Ásia. 44 brasileiros foram aliciados no ano passado para atuarem em centros de crimes digitais naquele país. Como explica o diretor do Departamento de Migrações da Secretaria Nacional de Justiça do Ministério da Justiça e Segurança Pública, Vitor Semple.
20: Brasileiros estão sendo vítimas de esquemas, os chamados scam centers, que são brasileiros sendo transportados, exportados por meio de aliciamento para o Camboja e para os outros países para dar golpes digitais em brasileiros aqui no Brasil.
12: No ano em que a Lei Brasileira de Enfrentamento ao Tráfico de Pessoas completa 10 anos, o Ministério da Justiça lançou duas parcerias para ampliar as ações de prevenção desse crime no país. A primeira é no campo dos esportes, com a criação de uma cartilha que orienta atletas, familiares, treinadores, dirigentes e demais profissionais sobre os riscos do aliciamento por falsas promessas de contratos e oportunidades esportivas. Para o coordenador-geral de inteligência esportiva do Ministério do Esporte, Diogo Silva, grandes eventos esportivos podem ajudar a dar visibilidade ao tema.
21: Colocando isso dentro do contexto atual que nós estamos vivendo, onde a
0: Copa do Mundo Futebol Feminino vai ter a oportunidade de apresentar essa proposta para as pessoas e alertar as pessoas.
21: Outra iniciativa é a campanha da Agência Nacional de Aviação Civil para conscientização sobre tráfico de pessoas e trabalho escravo. De acordo com Diana Helena Ferreira, da Agência Nacional de Aviação Civil, profissionais que atuam em aeroportos são capacitados para reconhecer situações de risco e denunciar.
22: Por meio dos treinamentos, eles conseguem identificar sinais, né, que algumas, né, possíveis vítimas podem manifestar, como de nervosismo, às vezes não saber responder determinadas perguntas dos agentes, né, eles sabem um canal, por exemplo, para acionar a Polícia Federal ou outro órgão policial que esteja no aeroporto.
21: Os homens já foram maioria nos casos de tráfico para trabalho em condição análoga à de escravo, mas dados recentes do Ministério da Justiça e Segurança Pública mostram que as mulheres passaram a ser as principais vítimas, principalmente quando se refere à exploração sexual. Quanto à faixa etária, a maioria das pessoas identificadas está em idade economicamente ativa, entre 18 e 59 anos. Reportagem Graziele Bezerra.
12: E mais um aliado no combate ao feminicídio.
4: Está em construção uma linha do tempo que mostra o caminho percorrido pelas vítimas de violência desde o primeiro boletim de ocorrência.
12: Com esse histórico, será possível criar mecanismos de alerta para a atuação preventiva das autoridades antes que o crime aconteça.
23: Os casos de feminicídio no Brasil recuaram 11,45% nos primeiros meses após o lançamento do Pacto contra o Feminicídio em fevereiro deste ano. Isso representa 30 vítimas a menos em relação ao mesmo período do ano anterior. Ainda assim, entre abril e maio, 232 mulheres foram assassinadas em razão do gênero. E para fortalecer a luta contra o feminicídio, uma nova estratégia está sendo desenvolvida. Trata-se de uma linha do tempo que cruza dados dos boletins de ocorrência de violência doméstica registrados pelas vítimas. A ideia é agir preventivamente, como explica a idealizadora do sistema, Luana Teixeira, servidora da Secretaria Nacional de Segurança Pública.
24: O feminicídio, ele é o final de toda uma escalada da violência. A partir do momento que essa mulher entrar num ciclo de violência, no primeiro boletim de ocorrência, nós vamos emitir um alerta para todas as autoridades envolvidas, né? Para que ela não chegue no ápice do feminicídio. Como a gente observou, 15% morrem até 12 meses e 18% morrem até 24 meses. Nossa expectativa principal é essa, é salvar vidas em vez de contar as mortes.
23: A ferramenta faz parte do Centro Integrado Mulher Segura, uma estrutura dentro do Ministério da Justiça e Segurança Pública que usa inteligência e integração de dados para proteger mulheres em todo o Brasil. Para a construção da linha do tempo, foram reunidos dados das secretarias de segurança estaduais e do Banco Nacional de Boletins de Ocorrência. Com as informações, também é possível construir um histórico de atuação dos agressores, de acordo com Luana Teixeira.
24: Às vezes ele comete uma violência aqui no estado, mas aí vai para outro estado e lá não consta que ele cometeu essa violência, porque os sistemas não se conversam. E com Mulher Segura, você vai conseguir olhar tudo isso. Eu consigo ver que esse cara já fez, já praticou violência em vários outros estados.
23: Embora a plataforma ainda esteja em fase de estruturação, já conta com perfis específicos para delegacias e órgãos do judiciário, possibilitando notificações automáticas e a visualização do histórico da vítima e do agressor em diferentes estados. O próximo passo é integrar esses dados ao Sistema Único de Saúde para detectar casos de violência subnotificados. Reportagem Luciana Colares de Holanda.
4: O governo do Brasil finalizou a cessão da área da favela do Moinho para o governo de São Paulo.
12: O terreno na capital paulista era da União e abrigou cerca de 850 famílias.
4: Hoje, no ato de assinatura, a ministra da Gestão e da Inovação, Esther Dweck, destacou o atendimento habitacional às famílias como parte da negociação.
1: Eu acho que esse momento agora ele vai encerrar um capítulo e começar um novo, né? Justamente naquela área que era a favela do Moinho, que agora vai se tornar o Parque do Moinho. Para que a gente pudesse transformar aquela área num parque, a gente precisava garantir a moradia digna para as pessoas que estavam ali naquela região. O governo federal, por meio do Minha Casa Minha Vida, entraria com 180 mil e o governo do estado com 70 mil para permitir que as pessoas pudessem comprar uma casa de até 250 mil. A grande maioria pôde ficar no centro da cidade, porque essa é uma área extremamente central e essa era uma dos pleitos das famílias, que elas não fossem deslocadas do centro da cidade.
12: Até agora, 84% das famílias já estão com novos imóveis contratados.
4: O governo paulista terá 48 meses para concluir as obras de construção do novo parque.
12: Comunidades da Amazônia que atuam com produtos da biodiversidade.
4: Serão financiadas ações para fortalecer os negócios com foco na conservação ambiental.
2: O Fundo Amazônia vai investir até 230 milhões de reais para fortalecer negócios comunitários da sociobioeconomia em todos os estados da Amazônia Legal. O investimento vai ocorrer por meio do edital Prospera Amazônia, lançado pelo Ministério do Meio Ambiente e Mudança do Clima e que é fruto de um acordo de cooperação com o BNDES, o Banco Nacional de Desenvolvimento Econômico e Social. O edital vai selecionar organizações para oferecer serviços a empreendimentos comunitários que trabalham com produtos e serviços da sociobiodiversidade e que sejam formados principalmente por povos indígenas, quilombolas, extrativistas, ribeirinhos, agricultores familiares e demais povos e comunidades tradicionais. O apoio inclui assistência técnica, formação, capacitação, assessoria para gestão e regularização documental. Também contempla serviços de adequação sanitária e ambiental, certificação, agregação de valor, acesso a crédito e a mercados. Ao todo, o edital poderá apoiar ações em até 106 municípios da Amazônia Legal. A chefe do Departamento de Gestão do Fundo Amazônia do BNDES, Fernanda Garavini, destaca a importância dessa parceria entre o banco e o Ministério do Meio Ambiente e Mudança do Clima.
3: Nessa parceria, o Ministério de Meio Ambiente e Mudança do Clima e o BNDES, usando os recursos do Fundo Amazônia, pretendem transformar a produção sustentável dos territórios amazônicos em negócios mais estruturados, capazes de gerar renda, ganhar escala e acessar novos mercados, sem abrir mão da conservação da floresta e dos modos de vida dessas populações, que protegem a floresta.
2: Gerido pelo BNDES, sob coordenação do Ministério do Meio Ambiente e Mudança do Clima, o Fundo Amazônia já apoia mais de 150 projetos, estando presente em 73% dos municípios dos 9 estados da Amazônia Legal. Reportagem André de Barros Lima.
12: O Exame Nacional do Ensino Médio 2026 já contabiliza mais de 5 milhões de inscritos.
4: É o maior número já registrado pelo exame desde 2022.
12: Entre as principais novidades dessa edição está a inscrição automática dos estudantes concluintes do ensino médio da rede pública.
4: Outra mudança foi o aumento no número de municípios onde as provas serão realizadas.
12: Nesse ano, o exame será aplicado nos dias 8 e 15 de novembro em todos os estados e no Distrito Federal.
4: A principal porta de entrada para a educação superior no Brasil.
12: É utilizado para ingressar em universidades públicas por meio do Sistema de Seleção Unificada, o SISU, ou em instituições privadas pelo ProUni, o Programa Universidade para Todos.
4: Também é utilizado por estudantes que buscam financiamento em instituições de ensino pelo FIES.
12: E fique de olho, as inscrições para quem quer participar do FIES abrem no dia 14 de julho.
6: O Ministério da Educação publicou o edital do processo seletivo do FIES, Fundo de Financiamento Estudantil, para o segundo semestre de 2026. As inscrições são gratuitas e estarão abertas de 14 a 17 de julho, exclusivamente pela internet no endereço acessounico.mec.gov.br/FIES. Neste ano, o MEC oferece mais de 112 mil vagas para o FIES, considerando os processos seletivos do primeiro e do segundo semestre. Para se inscrever, é necessário ter participado do Exame Nacional do Ensino Médio, o Enem, a partir da edição de 2010. No exame, o candidato deve ter obtido média aritmética de, no mínimo, 450 pontos nas 5 provas, sem ter zerado a redação. Além disso, não deve ter participado na condição de treineiro. Outra exigência é possuir renda bruta familiar mensal por pessoa de até 3 salários mínimos. O resultado da pré-seleção na chamada única vai ser divulgado no dia 30 de julho. Reportagem, Júlio César de Oliveira.
4: A Advocacia Geral da União notificou hoje a Google, controladora do YouTube, para que retire do ar perfis que promovem e facilitam a criação de plataformas de apostas não autorizadas a operar no país.
12: Os perfis em questão divulgavam conteúdos com tutoriais de como criar uma plataforma de cassino, por exemplo, ou de estímulo ao jogo do bicho, que é proibido pela legislação brasileira.
4: Apostas de cota fixa, como as chamadas bets, só podem ser exploradas mediante prévia autorização do Ministério da Fazenda.
12: E essas foram as notícias do Governo do Brasil.
4: Uma realização da Secretaria de Comunicação Social da Presidência da República.
12: Com produção da empresa Brasil de Comunicação.
4: Fique agora com as notícias do Poder Judiciário e do Congresso Nacional. Boa noite, bom fim de semana.
12: A gente volta na segunda-feira. Boa noite.
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2: Você vai ouvir agora notícias do Poder Judiciário.
7: Presidente do STF defende a atuação conjunta das cortes latino-americanas para proteger a democracia.
9: STJ julga primeiro repetitivo em sessão totalmente virtual e define requisitos para a justiça gratuita a pessoas jurídicas.
7: TST recebe relatório sobre estudo inédito sobre a exclusão de pessoas LGBTQIAPN. Animais no mercado de trabalho.
9: Boa noite, eu sou Marcela Luiza.
7: E eu sou Walter Lima.
9: O presidente do Supremo Tribunal Federal e do Conselho Nacional de Justiça, ministro Edson Fachin, defendeu uma atuação articulada entre as cortes constitucionais da América Latina para fortalecer a proteção da democracia, da independência judicial e dos direitos fundamentais.
7: A declaração foi feita durante o 31º encontro de tribunais, cortes e salas constitucionais da América Latina e do Caribe, realizado em Montevidéu, no Uruguai. Fernanda Porto.
10: No evento, Fachin disse ainda que o reconhecimento da democracia como um direito humano autônomo, como está sendo debatido pela Corte Interamericana de Direitos Humanos, poderá fortalecer juridicamente a independência do Poder Judiciário, a autonomia dos tribunais constitucionais, a integridade dos processos eleitorais, os mecanismos de freios e contrapesos, além da proteção das liberdades fundamentais.
9: O Conselho Nacional de Justiça encerrou o primeiro semestre de 2026 com 326 processos julgados pelo plenário e mais de 6 mil processos analisados e arquivados.
7: No período, o órgão também aprovou normas e definiu políticas para o judiciário em todo o país. Marcelo Della Libera.
11: O balanço divulgado pelo CNJ mostra que nos 6 primeiros meses do ano, o plenário realizou 24 sessões, entre presenciais e virtuais. O colegiado também aprovou 15 resoluções de cumprimento obrigatório pelos tribunais e 3 recomendações sobre boas práticas em áreas como gestão processual, inovação tecnológica, direitos humanos, acesso à justiça e melhoria da prestação jurisdicional. Na área disciplinar, o plenário do Conselho julgou 10 procedimentos administrativos disciplinares e aplicou sanções em 8 deles. Também determinou o afastamento cautelar de 9 magistrados durante a tramitação dos processos e analisou 9 revisões disciplinares com aplicação de pena de disponibilidade em 2 casos.
9: Pela primeira vez, o STJ julgou um recurso repetitivo em sessão totalmente virtual.
7: Na ocasião, foram estabelecidos critérios para a concessão da gratuidade de justiça a pessoas jurídicas. Fátima Uchoa.
25: A tese fixada pela Corte Especial do STJ
8: sob o rito dos repetitivos deve ser seguida por todos os juízes e tribunais do país ao analisarem a mesma questão de direito. O colegiado definiu que a pessoa jurídica deve apresentar informações que permitam avaliar a real situação econômico-financeira, não sendo suficiente demonstrar inatividade ou redução do faturamento. Segundo o ministro relator Luiz Felipe Salomão, a concessão da gratuidade de justiça segue regras diferentes para pessoas físicas, que têm presunção relativa de veracidade na declaração de insuficiência de recursos, enquanto a pessoa jurídica deve comprovar não ter condições de arcar com as despesas processuais.
13: Um estudo inédito foi feito sobre a exclusão de pessoas LGBTQIAPN+ no mercado de trabalho.
7: O relatório foi entregue ao TST. Mila Amaral.
14: O levantamento foi realizado pelo Banco Mundial em parceria com o Ministério dos Direitos Humanos e da Cidadania e outras organizações. De acordo com o documento, a exclusão de pessoas LGBTQIAPN+ no mercado de trabalho tira da economia brasileira mais de 94 bilhões por ano. Isso acontece porque essa população é mais atingida pelo desemprego e pela informalidade e recebe salários menores. Os dados mostram que o desemprego entre pessoas LGBTQIAPN+ é de 15,2% e mesmo empregados, eles ganham em média 10% a menos.
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13: Uma boa noite.
7: Bom fim de semana e até segunda-feira.
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25: Eu sou Paula Groba.
26: E eu sou Ricardo Nakaoka.
25: E estes são os destaques de hoje do Jornal do Senado, que começa agora.
26: Perfis falsos na internet podem virar crime.
25: Comissões debatem impactos do vício em apostas. Casos de ludopatia crescem 140% no SUS.
26: Aprovado reajuste anual para acesso ao microcrédito.
25: Boa noite.
26: Boa noite.
25: Criar um perfil falso para enganar outras pessoas pode passar a ser crime específico no Brasil.
26: A Comissão de Segurança Pública aprovou o projeto que inclui no Código Penal o crime de falsa identidade digital para punir a prática conhecida como catfishing, usada em golpes, assédio e outros tipos de fraude. Repórter Bruno Lourenço.
27: O projeto de lei cria no Código Penal o crime de estelionato ou fraude por meio de falsa identidade digital. O senador Hamilton Mourão, do Republicanos do Rio Grande do Sul, destacou que a criação de perfis falsos deixou de ser uma mera travessura online para se transformar em uma ferramenta de crimes graves, como a extorsão financeira e a chantagem íntima, gerando prejuízos severos à saúde mental e ao bolso das vítimas.
28: Catfishing é a prática de criar uma identidade falsa online com o objetivo de enganar, explorar, assediar ou fraudar outras pessoas, geralmente em redes sociais ou aplicativos de namoro. Os motivos para o catfishing variam desde a busca por atenção ou bullying, até crimes graves como golpes financeiros, românticos ou de investimento em criptomoedas, que resultam em perdas financeiras substanciais para as vítimas. Extorsão e chantagem por meio de imagens íntimas ou informações pessoais compartilhadas pelas vítimas, chamada sextorção e roubo de identidade.
27: A proposta estabelece que a punição seja agravada se a fraude for cometida com o uso de ferramentas automatizadas, perfis robôs ou se visar a exploração financeira de pessoas vulneráveis como idosos.
25: E processos de violência doméstica poderão ter análise mais rápida na justiça.
26: Avançou o projeto que garante prioridade aos juizados especializados na tramitação das ações previstas na Lei Maria da Penha. Repórter Rodrigo Rezende.
29: Os juizados de violência doméstica e familiar contra a mulher terão prioridade em relação à chamada justiça comum na análise dos processos relacionados à Lei Maria da Penha. O projeto com esse objetivo foi aprovado pela Comissão de Direitos Direitos Humanos. A relatora, senadora Ana Paula Lobato, do PSB do Maranhão, ressalta que essa medida impede conflitos entre órgãos judiciais e dá mais segurança para a mulher vítima de agressão. O relatório de Ana Paula Lobato foi lido na CDH pelo senador Rogério Carvalho, do PT de Sergipe.
0: Ao instituir órgãos judiciais especializados com competência civil e criminal para o processo, julgamento e execução das causas decorrentes dessa violência, a Lei Maria da Penha buscou evitar a fragmentação do atendimento, decisões potencialmente contraditórias e a peregrinação da vítima por múltiplos juízos, assegurando tutela mais efetiva e concentrada.
29: O projeto foi apresentado pela deputada federal Laura Carneiro, do PSD do Rio de Janeiro, e agora será analisado pela Comissão de Constituição e Justiça.
25: E a Câmara dos Deputados pode votar nos próximos dias o chamado PL da Misoginia, um projeto aprovado pelo Senado que equipara o crime de ódio contra mulheres ao racismo.
26: A proposta torna a prática inafiançável e imprescritível e prevê penas mais duras para quem discriminar as mulheres. A reportagem é de Yasmin Rodrigues.
1: O projeto de lei aprovado pelo Senado em março inclui a misoginia entre os crimes de preconceito e discriminação já previstos na legislação brasileira. Assim como nos crimes de racismo, a conduta passa a ser considerada inafiançável e imprescritível. A autora do projeto, senadora Ana Paula Lobato, do PSB do Maranhão, afirmou que o objetivo é enfrentar um tipo de violência que muitas vezes antecede as agressões físicas e feminicídios.
16: A estatística crescente da violência doméstica que chega até o feminicídio. Então, antes de chegar no feminicídio, se sofre a violência psicológica, a violência financeira, a violência doméstica, para enfim chegar no feminicídio. Para diminuir os casos de feminicídio, a gente precisa primeiramente combater a violência.
1: A matéria recebeu parecer favorável da relatora, senadora Soraya Tronic, do PSB de Mato Grosso do Sul. Se os deputados aprovarem o texto sem alterações, a proposta segue diretamente para a sanção presidencial.
25: Uma audiência pública das Comissões de Direitos Humanos e de Assuntos Sociais discutiu os impactos das apostas esportivas online no Brasil.
26: O debate apontou que a crescente expansão das bets no país exige medidas de proteção aos consumidores. Repórter Patrícia Oliveira.
18: Para os debatedores, os efeitos das apostas esportivas online sobre o endividamento das famílias e a saúde mental dos brasileiros exigem medidas de proteção ao consumidor. Além do cadastramento do CPF nos sites de aposta, também seria necessária a declaração de renda para o controle do valor apostado e a redução da publicidade das bets. O psiquiatra Hermano Tavares destacou o aumento de casos de jogo compulsivo, o vício que afeta um em cada cinco apostadores.
19: É como se fosse uma droga, gente. O SUS teve mais de 100% de aumento de demanda de tratamento para jogo nesse período.
18: O senador Eduardo Girão, do Novo do Ceará, defende o fim das apostas online.
20: Copa do Mundo acontecendo durante esse mês explodiu.

0: SUS cresceram 140% entre 2018 e 2025. O dado foi apresentado na audiência pública pela coordenadora do Departamento de Saúde Mental, Álcool e Outras Drogas do Ministério da Saúde, Gabriela de Andrade.
1: Para a senadora Damaris Alves, do Republicanos do Distrito Federal, a expansão das apostas esportivas já afeta a saúde pública e a economia, o que reforça a necessidade de medidas para enfrentar a ludopatia.
2: Quanto tudo isso está custando para o Brasil? O que está arrecadando? Está compensando os danos e prejuízos que os cofres públicos vão ter e já estão tendo?
0: Os limites para o acesso ao microcrédito podem deixar de ficar defasados.
1: A Comissão de Assuntos Econômicos aprovou um projeto que atualiza esses valores anualmente, com base na inflação, para preservar o acesso de microempreendedores e trabalhadores informais ao crédito. O texto segue para a Câmara dos Deputados, se não houver recurso ao plenário. Repórter Marcela Cunha.
3: O projeto prevê a correção anual dos limites de endividamento para acesso ao Programa Nacional de Microcrédito Produtivo Orientado. O PNMPO oferece crédito para financiar atividades produtivas de microempreendedores, pequenos negócios e trabalhadores informais. Hoje, o Conselho Monetário Nacional estabelece dois limites, até R$ 21 mil em operações de microcrédito na mesma instituição financeira e até R$ 80 mil no total de operações de crédito no sistema financeiro, sem contar financiamento habitacional. Mas esses valores podem ficar defasados com o tempo. O relator, senador Laércio Oliveira, do Progressistas de Sergipe, afirmou que manter os limites sem correção pela inflação reduz ano a ano o acesso dos pequenos empreendedores ao microcrédito.
4: Mais do que facilitar o acesso ao financiamento com taxas justas, a política de microcrédito atua como um motor de incentivo e profissionalização para os microempreendedores. Em vez de apenas injetar dinheiro, o programa qualifica o tomador para que ele identifique o momento exato de buscar o empréstimo e saiba aplicá-lo com foco na produtividade.
3: Pelo texto aprovado, a atualização será anual pelo IGPM, índice usado para medir a variação de preços na economia.
1: Com edição de Paula Groba e trabalhos técnicos de João Lira, o Jornal do Senado fica por aqui. Acompanhe agora as notícias do Tribunal de Contas da União e da Câmara dos Deputados. Boa noite.
0: Uma boa noite e um bom fim de semana.
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6: O Tribunal de Contas da União avaliou se órgãos federais oferecem condições adequadas no ambiente de trabalho para a inclusão de pessoas com deficiência. A auditoria analisou 36 órgãos e identificou barreiras físicas, sociais e organizacionais, além de dificuldades de acessibilidade nos espaços, nos sistemas de informática e nos meios de comunicação. O tribunal também constatou que metade dos órgãos avaliados não possui diretrizes formais de acessibilidade. O TCU recomendou medidas ao Ministério da Gestão, ao Ministério dos Direitos Humanos e a outros órgãos federais. O objetivo é eliminar barreiras e melhorar as condições de inclusão e de trabalho na administração pública federal. Saiba mais em tcu.gov.br.
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7: Deputados definem novas regras para fiscalizar despesas com educação.
8: O projeto cria medidas de saúde para pessoas afetadas por jogos de azar.
7: Avança a proposta que retoma incentivos para o programa Mais Médicos.
8: Boa noite. Comissão de Educação aprova incentivo ao programa Mais Médicos. O repórter José Carlos Oliveira tem as informações.
9: A Comissão de Educação da Câmara dos Deputados aprovou o projeto de lei que retoma incentivos ao programa Mais Médicos, que haviam sido revogados em 2025, diante da lei que criou o programa Agora Tem Especialistas. O texto aprovado permite que os candidatos aos programas de residência médica recebam 10% de pontuação adicional durante o processo seletivo, desde que tenham cumprido integralmente pelo menos um ano de ações em projetos e programas dos Ministérios da Saúde e da Educação, como é o caso do Mais Médicos. Para o relator da proposta, deputado Ismael, do PL de Santa Catarina, a medida tem baixo custo, é fácil de ser operacionalizada e, na prática, vai atrair mais jovens profissionais para o programa Mais Médicos.
10: A gente sabe da importância

0: da presença do programa Mais Médico nesses pequenos municípios. E o projeto do deputado Ismael Alexandrino permite que especialistas em medicina também adentrem ao programa Mais Médico, permitindo um maior acesso da nossa população à saúde, tão fundamental, uma das prioridades, sem dúvida, desafiantes para o nosso país.
1: A proposta de retomada de incentivos ao programa Mais Médicos ainda vai passar pelas análises das comissões de saúde e de Constituição e Justiça. Da Rádio Câmara de Brasília, José Carlos Oliveira.
2: Orlando Silva, do PCdoB de São Paulo, comemora a aprovação na Comissão de Constituição e Justiça do projeto que veda o ensino à distância nos cursos da área da saúde. Segundo ele, a formação presencial é indispensável para garantir a qualificação dos futuros profissionais.
3: Orlando Silva acredita que a medida preserva a qualidade dos serviços prestados à população e evita a formação de profissionais com diferentes níveis de preparo. O deputado também defende a rápida tramitação da proposta no Senado.
4: Trabalho.
2: Professora Luciene Cavalcante, do PSOL de São Paulo, apoia a instituição do piso nacional para os profissionais não docentes da educação. Segundo ela, a proposta garante valorização aos trabalhadores da educação básica e prevê remuneração equivalente a 75% do piso do magistério.
3: Professora Luciene Cavalcante afirma que o projeto conta com fonte de financiamento por meio do Fundeb e pede prioridade para a votação no Senado. Ela argumenta que a medida corrige uma injustiça salarial e reconhece o trabalho dos profissionais que atuam diariamente nas escolas.
4: Educação.
2: Aprovadas novas regras para fiscalização de despesas públicas com educação. A repórter Paula Bittar acompanhou a votação.
5: A Comissão de Constituição e Justiça da Câmara aprovou uma proposta que define regras para acompanhar e avaliar gastos com educação nos estados e municípios. O texto aprovado confere um papel central ao Sistema de Informações sobre Orçamentos Públicos em Educação, SIOP, um sistema eletrônico gerido pelo Fundo Nacional de Desenvolvimento da Educação, o FNDE, que coleta, processa e disponibiliza dados sobre receitas e despesas com educação. O monitoramento da aplicação de recursos na educação será feito por esse sistema, que também será responsável por manter um portal voltado ao cidadão. Estados e municípios deverão publicar no SIOP até 30 dias após o fim de cada bimestre um demonstrativo com as receitas e despesas da educação. Se o relatório não for publicado, o governo federal poderá suspender as transferências voluntárias, com exceção das destinadas à educação, saúde e assistência social. Durante a discussão da proposta na comissão, o deputado Patrus Ananias, do PT de Minas Gerais, ressaltou a necessidade de garantir transparência nos gastos públicos.
6: Esse projeto me tocou muito o coração, porque eu penso que nós vivemos uma época em que nós aqui na Câmara dos Deputados, parlamentares, precisamos mandar um recado claro, passar uma imagem para o povo brasileiro da nossa correção, do nosso rigor, da nossa transparência na aplicação dos recursos públicos, que não podem ser destinados a projetos mirabolantes, a obras inacabadas, mas destinados prioritariamente às políticas públicas que promovem o desenvolvimento do nosso país.
5: O projeto que define regras para acompanhar e avaliar gastos com educação nos estados e municípios já pode seguir para análise do Senado, a menos que haja recurso para votação pelo plenário da Câmara. Da Rádio Câmara, de Brasília, Paula Bittar.
4: Saúde.
3: Hélio Lopes, do PL do Rio de Janeiro, é autor de projeto que estabelece diretrizes para a caderneta de saúde da gestante e do bebê no SUS. Entre as medidas previstas, o texto determina o uso de terminologia baseada no sexo biológico e veda a adoção de linguagem neutra.
2: Segundo Hélio Lopes, a proposta também define que as cadernetas de pré-natal sejam voltadas exclusivamente à proteção da saúde da mãe e do bebê, sem conteúdos que estimulem a interrupção da gestação. O projeto ainda prevê orientações sobre denúncia e proteção em casos de violência sexual.
3: Projeto de Felipe Beccari, do Podemos de São Paulo, cria uma política de incentivo à produção e ao acesso a medicamentos genéricos de uso veterinário. O deputado propôs estímulos para empresas que produzem esses medicamentos e adotem políticas de preços mais acessíveis.
2: De acordo com Felipe Beccari, a medida busca reduzir os custos dos tratamentos veterinários e ampliar o acesso da população aos cuidados com os animais. Ele acredita que o fortalecimento do mercado de genéricos pode estimular a concorrência, beneficiar tutores e contribuir para o bem-estar animal.
4: Direitos humanos.
3: O projeto cria uma pensão especial para pessoas que adquirirem deficiência permanente em decorrência de violência doméstica. Um dos autores da matéria, Dimas Gadelha, do PT do Rio de Janeiro, explica que a ideia é indenizar as vítimas sem renda suficiente para garantir o próprio sustento.
2: O texto também dispensa o tempo de carência para a concessão de benefícios às vítimas. De acordo com Dimas Gadelha, a proposta ainda prevê mecanismos para que o Estado busque o ressarcimento dos gastos junto aos agressores.
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4: Ciência e tecnologia.
3: Está pronta para ser votada no plenário da Câmara a proposta que cria uma política para auxiliar na saúde de pessoas afetadas por jogos de azar. A repórter Mônica Tati tem mais informações.
8: A Comissão de Constituição e Justiça da Câmara dos Deputados aprovou o projeto de lei que institui política para atender pessoas e famílias que foram afetadas pelos jogos de apostas. O texto cria a Estratégia Nacional de Atenção Integral às pessoas com necessidades decorrentes das práticas de jogos e apostas. Entre outros pontos, aborda a prevenção, a redução de danos, a proteção e a reinserção social de pessoas que tenham problemas com vícios em jogos. A relatora na comissão, a deputada Laura Carneiro, do PSD do Rio de Janeiro, afirmou que a proposta tem relevância social e sanitária, devido aos efeitos das apostas sobre a saúde mental, a vida familiar e a proteção de grupos vulneráveis. Já o autor do projeto, o deputado Rui Carneiro, do Podemos, da Paraíba, informou que o número de pessoas atendidas pelo SUS, o Sistema Único de Saúde, com problemas associados ao jogo patológico, passou de 108 para 1.200 entre 2018 e 2023.
9: Os jogos de azar no Brasil se transformaram numa questão gravíssima de saúde pública. Esse é a moral principal do nosso projeto, dar uma resposta às pessoas que, junto com os seus familiares, estão vivendo essa nova realidade do Brasil, inclusive uma das maiores causas do endividamento do brasileiro. Então, o objetivo é preparar a estrutura, sobretudo de saúde, as unidades básicas de saúde, nos CAPs, para atender esse novo tipo de paciente, vamos dizer assim, que precisa de socorro.
8: O projeto que cria uma política de atenção às pessoas com problemas com jogos de apostas já foi aprovado por todas as comissões e aguarda a votação do plenário da Câmara. Da Rádio Câmara de Brasília, Mônica Tati.
4: Justiça.
2: Adriana Ventura, do Novo de São Paulo, pede a instalação de uma CPMI para investigar o Banco Master e acusa o governo de priorizar gastos com publicidade em vez de áreas como saúde. Ela defende o combate à impunidade e a responsabilização dos envolvidos em crimes.
3: Adriana Ventura também faz críticas ao governo federal e cita investigações da Polícia Federal envolvendo o Banco Master e integrantes da base governista. Segundo ela, as denúncias reforçam a necessidade de aprofundar as apurações sobre possíveis casos de corrupção.
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4: Comissões.
2: A Comissão de Administração da Câmara debate experiência de ouvidorias externas em defensorias públicas. O repórter Luiz Cláudio Canuto tem os detalhes.
11: 20 unidades da Federação têm ouvidorias externas em suas defensorias públicas, que funcionam como órgãos auxiliares e autônomos para garantir o controle social, a transparência e a participação da sociedade civil. As ouvidorias externas não pertencem à carreira da defensoria e seus integrantes são eleitos a partir de listas tríplices com representantes da sociedade. Criadas pela Constituição de 88, as defensorias públicas são instituições estatais que garantem assistência jurídica integral e gratuita à população que não possui recursos financeiros para contratar um advogado. Elas atuam na defesa dos direitos individuais e coletivos e na promoção dos direitos humanos. A Comissão de Administração e Serviço Público da Câmara dos Deputados debateu a experiência das ouvidorias externas das defensorias públicas com representantes do setor. A audiência pública foi presidida pela deputada Fernanda Melchiona, do PSOL do Rio Grande do Sul, autora também do pedido para a realização do debate.
12: 20 estados já têm a defensoria, a ouvidoria da defensoria pública, que é um órgão do controle social, que não é da carreira da instituição e que é eleita pelos movimentos sociais populares. E por que eu estou fazendo esse preâmbulo? Porque é o único órgão do sistema judicial que tem esse controle externo, externo mesmo, que não é da carreira, que não tem aquele elemento corporativo. Isso é muito importante.
11: Os estados que não têm ouvidorias externas nas defensorias públicas são Espírito Santo, Sergipe, Alagoas, Tocantins, Mato Grosso do Sul, Amazonas, Roraima e Rio Grande do Norte. A Defensoria Pública da União conta com uma ouvidoria geral composta por representantes da sociedade civil. O projeto apresentado no Senado Federal muda a lei de responsabilidade fiscal e destina limite de até 2% da receita das unidades federativas para o orçamento das defensorias públicas, a fim de garantir autonomia financeira. A proposta também impede contingenciamentos severos no sistema de assistência jurídica gratuita. Da Rádio Câmara de Brasília, Luiz Cláudio Canuto.
4: Economia.
3: Florentino Neto, do PT do Piauí, defende o projeto que autoriza a União a criar uma empresa estatal para atuar na distribuição de combustíveis e gás de cozinha. A proposta também permite ampliar a participação pública em refinarias e outras estruturas estratégicas para o abastecimento nacional.
2: No entendimento de Florentino Neto, a medida fortalece a soberania energética e protege o país em situações de desabastecimento. Ele considera ainda que a iniciativa contribui para a estabilidade da oferta de combustíveis, além de proteger os consumidores contra aumentos abusivos.
3: Glauber Braga, do PSOL do Rio de Janeiro, apresentou o projeto que revoga a lei do Programa Nacional de Desestatização. O deputado afirma que a proposta busca fortalecer a presença do Estado em áreas estratégicas, como energia, mineração, telecomunicações e infraestrutura.
2: Glauber Braga avalia que as privatizações reduzem a capacidade do poder público de planejar o desenvolvimento do país. Ele defende que empresas estatais atuem em setores essenciais para atender ao interesse da população, especialmente onde a iniciativa privada não vê lucro imediato.
4: Relações Exteriores.
3: Edilson Barroso, do PL de São Paulo, integra a Frente Parlamentar Mista em apoio à integração União Europeia-Mercosul, criada para acompanhar o acordo comercial entre os dois blocos. Ele detalha a importância da fiscalização legislativa para dar mais segurança às empresas brasileiras.
2: Adilson Barroso afirma que o acordo vai reduzir aos poucos impostos cobrados sobre milhares de produtos e serviços. O deputado aponta que a mudança pode facilitar as vendas do Brasil para outros países e atrair novos investimentos.
4: Agricultura.
3: Representantes da cadeia de produção do tabaco defenderam na Câmara uma proteção para o setor. A repórter Maria Neves nos conta quais as propostas.
13: Representantes da cadeia produtiva do tabaco reclamaram em audiência pública na Câmara dos Deputados que o sistema integrado de produção do setor está ameaçado no Brasil. De acordo com o deputado Heitor Schur, do PSD Gaúcho, que pediu a realização do debate, o aumento do número de produtores independentes e a carga tributária representam as principais ameaças à produção integrada de fumo no Brasil. Heitor Schur afirma que o sistema integrado foi construído há mais de 100 anos e engloba desde os produtores de fumo até a fabricação dos produtos derivados, como o cigarro. O deputado argumenta que essa organização é importante para garantir aspectos como equilíbrio entre produção e demanda, assistência técnica e controle da qualidade dos insumos. Com o crescimento dos produtores independentes, ele acredita que essa estrutura esteja ameaçada.
14: Nós temos diversas safras dentro de um ano. Uma vez era a safra do fumo, agora é a safra de verão, a safra de inverno, a safra de primavera. Está plantando e colhendo o ano inteiro. Talvez isso para a indústria seja muito bom, mas para o segmento que está lá no campo, eu não vejo ganhar com isso. E, ao mesmo tempo, a gente percebe que cada vez tem mais produtores independentes plantando por conta. Não sei se os insumos que eles usam são os corretos. E essas coisas acabam influenciando também o nosso setor.
13: Com o aumento da produção, Heitor Schur afirma que houve queda no preço do tabaco. O deputado sustentou que, enquanto em janeiro a arroba do produto custava R$ 340, hoje está sendo vendida por R$ 260. Da Rádio Câmara de Brasília, Maria Neves.
2: Marcelo Moraes, do PL do Rio Grande do Sul, defende a securitização das dívidas dos produtores rurais do estado. Na visão do deputado, a medida é essencial para permitir a renegociação dos débitos acumulados após anos de estiagem e das enchentes de 2024.
3: Marcelo Moraes afirma que os agricultores não pedem perdão das dívidas, mas condições para quitá-las. Ele também cobra a apreciação da proposta pela Câmara, alegando que a demora na votação agrava a crise no campo e compromete a economia gaúcha.
4: Meio ambiente.
2: Cabo Gilberto Silva, do PL da Paraíba, critica a atuação de órgãos federais durante operações de fiscalização ambiental em Novo Progresso, no Pará. Segundo o deputado, as ações truculentas provocam conflitos com produtores rurais e moradores da região.
3: Cabo Gilberto Silva pede ao governo federal que reveja a atuação dos órgãos responsáveis pela fiscalização ambiental na região. No entendimento do parlamentar, é necessário garantir o cumprimento da legislação sem comprometer os direitos dos produtores.
2: Joaquim Passarinho, do PL do Pará, também denuncia a truculência de órgãos federais durante a operação de fiscalização ambiental em Novo Progresso. O deputado defende que a fiscalização seja conduzida com respeito à população e prioridade para medidas de orientação.
3: Joaquim Passarinho cobra do governo ações para acelerar a regularização fundiária e ambiental na região.
15: Segundo o parlamentar,
3: é preciso garantir segurança jurídica aos produtores e conciliar a proteção do meio ambiente com o desenvolvimento das atividades econômicas.
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